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0: 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E a hora certa. 10:30.
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2: 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E a hora certa. 2:08.

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3: FMZ, a rádio da família, e a hora certa,
4: 3:11.
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1: Vê se tá bom o microfone.
2: Oi, já tá tudo certo.
1: Tá? Tá?
2: Então.
1: Então ajeita aí. Sanfona bonita danada.
2: É, quem foi que me deu?
1: Não, não dei nada.
2: Me vendeu baratinho.
1: Ah, sim. Aí tá certo. Rapaz, o negócio de andar dando sanfona, isso é pelo negócio pra Luiz Gonzaga.
2: Mas tem uma sanfona na cara dessa, amigo, isso aí, né?
1: Não é brincadeira, não.
2: Ixi, é muito caro.
1: Tá muito caro. Instrumento ingrato, né? Porque pesado que só o diabo e ainda caro, ó.
2: É. A gente trabalha o São João todinho pra poder juntar ainda mais outro, pra poder comprar uma coisinha. Assim.
1: É verdade. Mas o quem vende não quer saber disso, não. Mas o quem vende não quer saber disso, não.

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disse o rei Mundinho, segura o fole, meu filho. 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
3: 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E a hora certa,
4: 4:59.

gurizada, tudo bem? Tudo legal? Tudo joinha? Por cá é o Fernando Riquetti e tá começando mais um Brasil Caminhoneiro. Faz o seguinte, ajusta o banco direitinho, os retrovisores, aumenta o som do tocador de bolero e vem com a gente. Tá no ar o Brasil Caminhoneiro, programa que acelera junto com você. Chamar o Francisco Garonci, nosso especialista em segurança viária. O tema hoje é

0: Caminhão versus motos. Fala, Garonce!
1: Fala, Riquete, turma do trecho! O código de trânsito brasileiro é muito claro. Os veículos maiores serão sempre responsáveis pela segurança dos menores. E quanto maior essa diferença, maior é a responsabilidade dos grandões para garantir a proteção aos pequenos. Desde o início da pandemia da Covid-19 até agora, as motocicletas se tornaram uma opção cada vez mais adotada para o transporte das pessoas e o serviço de entregas. Tem aumentado muito o número de empresas que passaram a contratar os motofretistas, mais conhecidos como motoboys, que levam desde as tradicionais pizzas e sanduíches quentinhos, para quem não quer sair de casa, até as mais diversas compras online, que se tornaram um hábito até mesmo para os consumidores mais tradicionais. Nas cidades e nas estradas, tem aumentado a cada dia o número de motocicletas circulando e, com elas, o número de problemas decorrentes da convivência das duas rodas com os demais veículos, inclusive com os pesados. E você já tomou algum susto estando na moto, Francisco?
2: Sim, já tomei, devido tá na lateral do caminhão e ele não me vê, principalmente nos pontos cegos aqui.
1: Os pontos cegos são regiões ao redor de veículos de grande porte que, a depender de cada projeto e do posicionamento do condutor em relação aos espelhos retrovisores e ao para-brisas, fica impossível enxergar qualquer pessoa, veículo ou obstáculo que esteja ali localizado. O assunto é tão sério e grave em todo o mundo que a Organização das Nações Unidas fez um estudo por meio da Organização Pan-Americana de Saúde para verificar as questões de segurança ligadas aos veículos de duas rodas. É isso aí, turma. Na próxima vez que você cruzar com uma motocicleta no trecho, vamos lembrar que embaixo daquele capacete tem alguém igual a você. E se for você que estiver na moto, não se esqueça que muitas vezes os caminhoneiros não conseguem te enxergar. E todo cuidado é pouco para manter a segurança nessa relação dos brutos com as duas rodas.
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0: Os aumentos sucessivos dos preços dos combustíveis continuam pressionando fortemente o setor de transportes de cargas gerais e fracionadas país afora. No caso das cargas fracionadas, o impacto já é sentido tanto no comércio tradicional quanto no e-commerce. E essa situação expõe os transportadores e também os motoristas autônomos a incertezas e a prejuízos insuportáveis. Eu conversei com o Pedro Rodrigues. Pedro é consultor de infraestrutura e ele não vê aí uma saída tão rápida para esse problema. Vamos ouvi-lo.
5: Essa alta acontece no mundo inteiro. A gente não tem assim muito o que fazer no curto prazo. É óbvio que os impostos têm um peso também alto, né? Mas o que está influenciando realmente é o preço do barril, que é um fator que a gente não controla, e o câmbio também. Óbvio, se tivesse uma estabilidade política maior, o câmbio mais baixo, a gente sentiria talvez menos o aumento do preço do barril. Então essa composição que está fazendo o preço subir no curto prazo, a gente não tem muito o que fazer.
0: Quem trabalha fichado na carteira também está preocupado com a situação, porque tem medo de perder o emprego. Eu conversei com o parceiro Lucas Gonzalez. Ele estava abastecendo o caminhão e tomou um baita de um susto com o preço na bomba. Vamos ouvi-lo.
6: Rapaz, quase R$1.500, é isso mesmo?
7: Oxe, mas vai aonde? É o que tá dando agora na bomba, né? Daí pega um frete de 5 mil, abastece duas vezes, são 3 mil.
6: Pois é.
7: 3 mil. E depende da distância aí que vai, aí fica às vezes uma semana para descarregar. E o que você botou no tanque, acabou do termoquim, que é a câmara fria, o caminhão tem que baixar daqui para lá. E aguardar a vez para descarregar, né? Até descarregar esse preço.
8: O negócio, então, é economizar ao máximo o combustível. Anote algumas dicas. Respeite os limites de peso. Cada caminhão é desenvolvido para transportar determinada quantidade de toneladas. Qualquer coisa além disso traz dois resultados práticos: maior consumo de combustível e aumento no risco à segurança de condutores e passageiros. Calibre os pneus. Essa medida simples é uma das mais eficazes na hora de economizar combustível. A poupança pode chegar até 20%. E não esqueça de conferir o alinhamento. Jamais pratique a banguela. Na descida, tire o pé do acelerador, mantenha o caminhão engrenado e use sempre o freio motor. Lembre-se das revisões. Elas garantem o melhor desempenho do pesado e ajudam a evitar gastos ainda maiores.
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0: E agora tem música.

0: Central.
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2: Turma, a LGPD, a Lei Geral de Proteção de Dados Pessoais, dispõe sobre o tratamento dos dados pessoais, inclusive em meios digitais, viu? E isso vale para qualquer pessoa física ou então pessoa jurídica. Resumindo, caminhoneiros não podem ter dados de crédito expostos por gerenciadoras de risco. Elas não podem utilizar ou então expor informações de crédito de caminhoneiros candidatos a empregos em transportadoras. E para falar sobre esse assunto, eu conversei com a advogada, a doutora Fernanda Ramos. Vamos ouvir?
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2: O que, que um trabalhador, ao se sentir lesado, de repente, vamos pegar aqui o nosso exemplo aqui do caminhoneiro. Poxa, Riquete, acabei sendo impedido de trabalhar naquela transportadora que eu tanto queria por conta aí de um cheque, de uma prestação, de um problema financeiro que eu tinha, ou até mesmo o camarada ter uma carga negada, né, por uma gerenciadora de risco. O consumidor, no caso aí o trabalhador, a pessoa que se sentir lesada, ela pode recorrer, ela pode ter acesso ou até mesmo obter uma prova de que foi através disso que ela teve a sua oportunidade de trabalho, né? A sua oportunidade de repente retida por conta disso. A lei dá alguma garantia com relação a isso aí ou não, doutora?
4: Sem sombra de dúvidas, Fernando, ela precisa procurar ou seu sindicato da categoria ou a Justiça do Trabalho, tá, e comprovar que definitivamente isso é um ato completamente discriminatório. Quando essas empresas de gerenciamento de risco e de logística, até mesmo a seguradora, se nega a fazer o seguro de uma carga pelo fato dele estar negativado, seja SCPC ou Serasa, tá, ele gera esse ato discriminatório e isso gera uma indenização na Justiça do Trabalho. Porque você concorda que isso não guarda qualquer relação com a atividade dele?
2: Sem dúvida.
4: Qual é a finalidade do dado? A empresa pode ter essas informações do caminhoneiro, de qualquer empregado, ela pode, mas ela está desvirtuando a finalidade. O fato de ele ter o nome negativado não pode gerar para ele um constrangimento dele não poder ter o seu trabalho.
2: Exato.
4: Até porque é através do trabalho que ele vai ter renda para poder saldar o seu débito.
2: Uhum.
4: E olha o que está acontecendo aqui, nós estamos completamente na contramão, né? Ele acaba não tendo trabalho e não consegue saldar o seu débito. Agora vamos pensar o seguinte, se ele precisa de crédito e está com o nome negativado, eu entendo plausível o banco pesquisar ele e ver se ele tem o nome negativado ou não.
2: Certo.
4: Porque ele precisa de um crédito, não é? Mas aqui não, ele está em busca de uma oportunidade, de um trabalho. E ele não conseguir o trabalho por causa do nome negativado, esse é o grande problema que está sendo discutido hoje na Justiça do Trabalho. Tanto que uma grande empresa de gerenciamento de risco e logística, a GPS, foi proibida porque ela está usando essas informações de uma forma indevida e as seguradoras negando fazer o seguro com base nessas informações. E isso, de uma forma indireta ou até mesmo direta, acaba atingindo o empregado, porque ele acaba sendo impossibilitado de fazer aquela carga. Então, se ele se sentir lesado e ele perceber que foi um ato discriminatório por ele estar com o nome negativado, ele deve procurar o sindicato da categoria, ele deve procurar a Justiça do Trabalho e ingressar com uma reclamação trabalhista,
2: uhum,
4: ou até mesmo uma denúncia através do Ministério Público do Trabalho.
2: Legal, isso aqui é uma queixa do nosso estradeiro Roberto, ele é conhecido aí como QRA do Babuíno, ele faz parte do grupo Rota 101 e ele está lá nos lados de Paulista, que é a região metropolitana de Recife. Ô, Riquete, esse assunto interessa muito para nós caminhoneiros autônomos de verdade, porque eu, inclusive, já fui negativado na Buoni por ter um acordo de parcelamento no cartão de crédito. Parcelamento de cartão de crédito chega a acusar no SP Serasa, doutor? Eu acho que não, né?
4: Não, só se ele não pagou esse... Às vezes, o que pode acontecer? O score dele deve estar um pouco abaixo, porque ele teve esse parcelamento.
2: Ah, tá.
4: Aí aparece no score dele algo nesse sentido. E isso é um grande problema, porque também as seguradoras pegam esse tipo de informação com essas empresas de gerenciamento.
2: Sim.
4: Mas é isso que a gente está falando. O que tem a relação da função dele, da atividade dele com a carga, se ele pagou ou não um parcelamento, um acordo que ele fez? Ele não está pedindo dinheiro emprestado. Muito pelo contrário, ele está
2: quitando uma dívida
4: dele, querendo um trabalho para quitar a dívida dele. Esse é o grande problema que está acontecendo hoje com os caminhoneiros. E eles precisam denunciar, eles precisam falar. E é importante eu falar, Fernando, que no momento da entrevista, as empresas estão falando: eu não vou te contratar porque você está com o nome negativado e a seguradora não vai me permitir fazer o seguro da carga. Olha isso, que absurdo. E se ele tem essa informação, ele grave o áudio, ele se documente para ele entrar com uma ação na Justiça do Trabalho.
2: Ele pode usar isso como uma prova, então.
4: Sem sombra de dúvida, sem sombra de dúvida. É uma prova muito importante para ele.
0: Essa foi a advogada doutora Fernanda Ramos. E você, parceiro? Já sofreu algum problema semelhante? Ó, não fique calado não, viu? Ó, bote a boca no trombone. É seu direito.
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0: Tem música na boleia. Zé Neto e Cristiano.

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1: Turma, o Brasil conta atualmente com mais de 2 milhões de caminhões legalizados. E o transporte de mercadorias brasileiras, é claro, é predominantemente rodoviário. Por isso, é necessário pensar na qualidade de vida dos caminhoneiros. Muitas transportadoras já contam com equipes para monitorar a saúde física e mental dos seus colaboradores. A Fernanda Sarreta é vice-presidente de uma grande transportadora que fica no interior de São Paulo. E a Fernanda nos conta qual é o procedimento se algum motorista apresentar alguma coisa que não valeria a pena ele seguir viagem. Vamos ouvir.
2: A primeira atitude é a gente se comunicar com ele para que ele pare a viagem, interrompa, e a gente verifique o que está acontecendo, se ele estiver, por exemplo, cansado. E somente quando a gente tiver certeza que ele está bem para viajar, ele vai continuar a viagem.
1: O estradeiro Reginaldo Rodrigues tem 27 anos de estrada e nos conta como é trabalhar numa empresa que coloca a segurança em primeiro lugar.
3: Me dá fortaleza, né? Me ajuda a trabalhar com mais tranquilidade, com mais desempenho, com mais agilidade e com mais confiança. Nós realizamos diariamente o bafômetro antes de sair, né, após chegada, após saída, todos os dias. E geralmente na empresa também, todos o mês é feito também a reciclagem, um cursinho, com conhecimento do motorista, está sempre apto ao que trabalho que está fazendo.
1: Reginaldo, e se você não está se sentindo bem, você tem tranquilidade de informar isso à empresa?
3: Sim, nós comunicamos à empresa, comunicamos às pessoas responsáveis, eles automaticamente já enviam uma pessoa para nos auxiliar, se for o caso, até substituir o motorista, faz a troca.
1: E o movimento que vem ganhando força junto à área de transporte rodoviário de cargas, gente, é o Laço Amarelo. Quem explica é o Márcio Dávila, do Observatório Nacional de Segurança Viária.
4: Ele é a continuidade do movimento Maio Amarelo o ano todo. 90% dos acidentes hoje ocorrem em função do comportamento humano. Então, há necessidade desse trabalho de médio e longo prazo. Então, o Observatório oportunizou esse programa. Hoje, nós temos mais de 100 empresas nesse processo, mais de 30 municípios e várias transportadoras e embarcadores trabalhando esse conteúdo o ano todo para a mudança do comportamento humano dos seus motoristas.
1: Pois é, turma, e cansaço, você sabe, é um dos principais fatores que provocam acidentes nas rodovias. Então, nunca é cedo o seu limite. Bateu o cansaço? Bate seta para a direita, porque não vale a pena, viu, gente? Insistir na tocada se o corpo já não está mais obedecendo aos reflexos. Fica atento!
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1: E agora tem música.
5: Israel e Rodolfo.

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4: Sou caminhoneiro há mais de 15 anos. Essa profissão ela começou acho que quando eu tinha 16, eu gostava sempre de caminhão. Aí acho que quando eu tirei carta, eu já tirei para caminhão pequeno. E assim foi até hoje, né? Graças a Deus, eu gosto muito.
5: Bom da estrada.
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1: E eu vou encostando por aqui, pessoal. Muito obrigado pela companhia nessa meia hora. O Brasil Caminhoneiro é uma realização da Cobran, Companhia Brasileira de Marte. E amanhã eu tô de volta. Até lá!

0: 5:30. 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
2: Olá, bom dia. Buongiorno, buongiorno, buongiorno. Cuile de oba, hoje é quinta-feira. Vamos aos dias da semana, você tem que aprender. Vamos lá, lune, marte, mercoli, gioba, vendre, domani, sábado e domenica. Pronto. Hoje é dia nacional da luta pela saúde da mulher. E santi del giorno, hoje é dia de São Bernardo de Novara, Santo Emílio e Santa Margarida Poli. Marcos, Evangelho de Marcos, capítulo 10, versículo 47. Ao saber que era Jesus de Nazaré, começou a gritar: Jesus, filho de Davi, tende piedade de mim. Milor Fernandes, saudoso, escreveu: quem mata o tempo não é assassino, mas um suicida. A lua está em quarto crescente, caminhando para a lua cheia. Estamos na 8ª semana do tempo comum, cor litúrgica verde ou a escolha,

Hoje no, na folhinha do Sagrado Coração de Jesus, Frei Jean Ajlumni, Ordem dos Franciscanos, escreveu: Jesus teve irmãos? A questão dos irmãos de Jesus, aspas, na Bíblia é ainda muito debatida entre as diferentes tradições cristãs. Mateus e Marcos mencionam Tiago, José, Simão, Judas e ainda algumas mulheres como sendo irmãos e irmãs de Jesus. No entanto, a palavra grega adelfos, usada nos evangelhos, pode significar tanto irmão, primo ou ainda membro de um grupo próximo como eram os discípulos de Jesus. Além disso, na tradição semítica, irmão também se refere a um parente próximo, como, por exemplo, em Gênesis 13, 8, onde Abraão chama Ló de irmão, embora fosse seu sobrinho. A Sagrada Escritura esclarece, em outros trechos, a paternidade de algum dos chamados irmãos de Jesus, Tiago, filho de Zebedeu, João, e seu irmão, e Tiago, filho de Alfeu. Andiamo. Adesso qua 5:34, andiamo avanti, fazer um café, né? Então.

0: 5h37.
1: 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Bom dia! Um bom dia para quem? Pro Braz Brambila. O Braz está mandando uma saudação pro seu irmão Ângelo Idalesco, que está fazendo aniversário. Ângelo, bom dia para você, parabéns, felicidade, meu, que Deus te abençoe, os anjos da guarda te protejam pela vida fora, tá bom? Eu não achei essa do uma moda, mas achei outras modas, do Barreto e Barroso. Aqui é a moda dos velhos. Vamos lá, solta a moda dos velhos para ver o que dá esse bicho aqui.
2: A mulher tava de cabelo curtico.
3: Ela cortou?
2: Cortou aquele cabelo assim, curtico, Barreto.
3: Ah, mas que pecado.
2: É, eu fiquei muito chateado. Fiquei chateado.
3: Não, mas é pra ter ficado chateado. Ah,
2: fiquei mesmo, porque ela sabia que quem mais eu gostava nela era o cabelo dela.
3: Não, e aquele cabelo, aquele tinha que respeitar.
2: É verdade.
3: É, eu se fosse você, até eu se me vingava da sua mulher.
2: Pois tá aí uma coisa que eu até tô pensando, viu, Barreto?
3: Ah, eu se me vingava.
2: É porque eu fiquei muito triste. O que você acha que eu devo fazer?
3: Se eu fosse você, eu cortava o que ela mais gosta.
2: Você tá louco.

0: será? Dá pra carimbar velho que gosta de casar com mocinha nova? Dá.
1: É? Como é que faz?
0: É só deixar ele 15 minutos preso numa sala com o Bernardão.
1: E resolve?
0: Você quer experimentar?
1: Deus me livre.

0: rapadura. Mas será que todo velho que casa com menina nova, Barreto, entrega mesmo a rapadura?
1: Não, porque uma vizinha minha lá novinha,
0: sei,
1: casou com um velho,
0: sei,
1: um velho de uns 60 anos,
0: sei.
1: E esses dias ela tava me dizendo que pra ela ele entregou a rapa mole. Diferente. É.
2: No dia do casamento, a moça faz um agrado, dá um chá de sabugueiro, outro de amendoim torrado. O velho

0: matar mesmo, viu, gente? Vai acabar. Pau podre você pega no pau e ele desmancha.
1: É verdade. Só dá pra fogueira.
0: É. E não adianta nem pôr fogo embaixo.
1: É verdade.
0: Bora matar?
1: Vamos lá.

0: 5h42.
1: Vamos avante. É. 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

O Felipe Luiz, aquele que era técnico do Flamengo, vai dirigir o Mônaco. A Copa Sul-Americana, o Vasco fez 3-0 em cima do CBC. Na Sul-Americana, o Botafogo também venceu 3-1 em cima do CFC. O Atlético ganhou também pela Sul-Americana do APC. Puerto Cabrero. O Botafogo ganhou do Caracas, né? O Vasco ganhou do Barraca Central. Neymar mobiliza a seleção, fecha a clínica e preocupa.

0: Ontem o goleiro, aquele Hugo Souza, que agora é do Corinthians, também entregou a rapadura. Andiamo, a que hora que ele é?
1: 5h45.
0: 5h45.
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0: Irídio Irineu.

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1: 5:48.
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Corinthians jogou mal e perdeu para o Platense. Platense 2, Corinthians 0. O Fluminense ganhou de 3-1. Derrotou o Bolívar. Jogo sofrido. Leôncio Leonel, aqui na 107.1 FMZ, Via Sacra do Sertão.

0: 5h53.
1: 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Bom dia, Chico. Bom final de semana para vocês. Toca uma música, O Milagre do Ladrão. Quem tá pedindo aqui hoje é a Márcia Bongar. Tá bom, Márcia, vamos lá. Vamos achar pra você.

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esperar votar o Senado. Não adianta ficar com especulação para cá e para lá. Agora, aqui nas montanhas... Rex? Pessoal tirando leite, bom dia!

0: abençoe a todos que estão me ouvindo, que a bênção de Deus onipotente, Pai, Filho, Espírito Santo, desça sobre vós, permaneça para sempre. Amém.
1: Ó Maria Santíssima, que em vossa imagem milagrosa de Aparecida, espalhais inúmeros benefícios sobre o Brasil. Eu, embora indigno de pertencer ao número dos vossos servos, mas desejando participar dos benefícios da vossa misericórdia, prostrado a vossos pés, consagro-vos o entendimento, para que sempre pense no amor que mereceis. Consagro-vos a língua, para que sempre vos louve e propague a vossa devoção. Consagro-vos o coração, para que depois de Deus vos ame sobre todas as coisas. Recebei-nos, ó Rainha incomparável, no ditoso número dos vossos servos. Acolhei-nos debaixo da vossa proteção. Socorrei-nos em nossas necessidades espirituais e temporais, e sobretudo na hora da nossa morte. Abençoai-nos, ó Mãe Celestial, e com vossa poderosa intercessão, fortalecei-nos em nossa fraqueza, a fim de que, servindo-vos fielmente nesta vida, possamos louvar-vos, amar-vos e render-vos graças no céu, por toda a eternidade, assim seja. Pela intercessão de Nossa Senhora Aparecida, Rainha e Padroeira do Brasil, a bênção de Deus Onipotente, Pai, Filho e Espírito Santo, desça sobre vós e permaneça sempre. Amém.
2: O Vater, was im Himmel ist, heilig ist sein Name. Sie herrscht an uns kommen, sie will es bestehen. Im Himmel auch ob dein Ehr. Das Brot von jeder Tag gib uns heute und vergib uns all der Schuld. So als wir vergeben sollen, all der, was uns beleidigt haben. Lass uns nie in die Versuchung fallen. Schütz uns vor all dem Schlechten. Wegen dir ist der Herrsch, deine Kraft, deine Herrlichkeit in Ewigkeit. Amém.
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1: Olá, bom dia. Bom giorno, bom dia a tutti quanti. Em Cuile de Oba, hoje é quinta-feira, dia 28 de maio. E Santi del Giorno, hoje é dia de São Bernardo de Novara, Santo Emílio e Santa Margarida Pole. Marcos 10, capítulo 10, versículo 47. Ao saber que era Jesus de Nazaré, começou a gritar: Jesus, filho de Davi, tende piedade de mim. Milor Fernandes escreveu, o saudoso Milor Fernandes: quem mata o tempo não é um assassino, mas um suicida. É. A lua está em quarto crescente, caminhando para a lua cheia. Estamos na oitava semana do tempo comum, cor litúrgica verde ou a escolha.

Ontem o Vasco fez bonito, não brilhante, mas convincente. Ganhou 3-0 do Barraca Central. Barraca Central. O Botafogo também fez pro dever de casa, na Sul-Americana, ganhou do Caracas 3-1. Fora de casa. O Atlético também fez o dever de casa, muito michuruca, mas fez, hein? Puerto Caballero ganhou de 1-0, o Atlético 1-0 pro Atlético em cima do Puerto Caballero.

Na Libertadores, hoje. Hoje tem Palmeiras e Junior Barranquilla. Cerro Porteño e Cristal, Boca Juniors e Universidade Católica. Eita. Na Sul-Americana tem América de Cali e Maracá, Tigre e Atlético, Aliança Atlético. Agora vão encher o picuado, a gente falando só do Neymar, que não sei o que, que a unha do dedão apareceu roxa de manhã cedo. Não é de pintura, não? Não, não.

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1: 6:15.
0: 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Agora 6:16, atenção famílias de Venda Nova do Imigrante, o projeto Rio Branco do Amanhã está de portas abertas. São aulas gratuitas de futebol de campo para crianças e adolescentes de 7 a 15 anos. As atividades acontecem nos campos do Rio Branco, do Alto Caxixe e de Vargem Grande. As inscrições podem ser feitas na loja oficial do Rio Branco ou nas comunidades do Alto Caxixe e Vargem Grande. Basta pegar a ficha de inscrição com os professores antes das aulas. Mais informações pelo WhatsApp. Vamos lá, WhatsApp 28 999297744. Vamos lá, de novo, 999297774. Apoio Sicoob e Prefeitura Municipal de Venda Nova do Imigrante. Vamos lá, vai que sai um craque aí, hein? Vai que... Bom dia para Odete Dordenon, está mandando a saudação para sua irmã que está fazendo aniversário, a Marlete. Marlete, bom dia para você, felicidades, que Deus te abençoe e os anjos da guarda te protejam pela vida fora. Feliz aniversário, tá? Receba uma saudação carinhosa da irmã Odete. Bom dia também para quem, para a Idalina, que já fez o café, tá forte hoje o café, né? Quinta-feira tem esse café forte, hein? Né? Pouco pó não, forte. Solta cadê aqui, o Vieira e Vieirinha. Onde tá o Vieira e Vieirinha?

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0: 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Attendi un pedido aqui, deixa eu ver uma. Bom dia, aqui é Gerson Alto Jucu, Pedra Azul. Manda um alô para minha esposa Juliana, meus filhos Teodoro e Bianca. Bom dia, bom dia.
1: Bom dia.
0: Toca a música, meu cavalo sabe, sabe? Não, imagina, cavalo sabe. Não. Então vamos achar que esse sabe mesmo, não sabe? Então, solta o cavalo.

0: Che delizia.
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1: Vamos à cotação. Vamos lá, começando pelo café. Café não vai. Pacou ali. Tava 1551, caiu para 1525. Bebida dura. O Bebida Rio tava 1146, caiu para 1136. E o Conilon, que tava 895, subiu um real. Ó que exagero. 896. Então os preços ficaram assim. 1525 bebida dura, 1136 bebida rio e 896 o conilão. Agrião 4,55 preço médio, alecrim 28,57 preço médio. Quando falo preço médio, porque o mínimo e o máximo é igualzinho o meio, tá? Alface americana crespo e lisa está estável em 4,17. Alho porró 8,70 também. Preço médio. O almeirão 1,82 fraco. Brócolo comum preço bom 7,89 no preço médio. O brócolo ninja 5,67. R$5,00 e R$6,33, deu R$5,67 no preço médio. Cebolinha deu R$7,89 no preço médio, bom preço. Chicória R$5,17 no preço médio. Coentro R$5,26 no preço médio, fraco. Couve também caiu o preço, mas ainda tem um razoável, R$4,55 no preço médio. Couve chinesa, R$1,76 no preço médio. Couve flor branca, aquele engradado com 8, R$41,43 caiu o preço, mas ainda tá bom o preço. 8 unidades, que tem que ser graúda, né? Então, 41, 43, preço médio 42. Espinafre primeira, R$4 no preço médio. Hortelã, R$9,09 no preço médio. Manjericão, R$16,67 no preço médio. Mais o que aqui? Mostarda, R$3,57 no preço médio. Repolho, vamos lá. O repolho deu uma melhoradinha, tinha caído bem. Ele deu R$2,19 a R$2,44, o preço médio deu R$2,31. Agora o repolho roxo vai bem, obrigado. R$4,00 preço médio. Caiu também o preço, dava R$5. R$4,00. Então vamos lá. Rúcula deu R$5,56 no preço médio. Salsa deu R$5,88 no preço médio. Salsão R$9,36. R$9,79 no máximo. R$8,96 no mínimo, preço médio R$9,36. Serralha R$4,55 no preço médio. Taioba R$7,14 no preço médio. Abóbora jacaré madura R$2,11 no preço médio, fraco. Abóbora maranhão R$2,89 no preço médio, subindo. Abóbora jacaré verde R$4,50, esse preço bom, subindo na abóbora jacaré verde. R$2,63 na abóbora japonesa, na princesa R$2,16 no preço médio, a bobinha italiana R$2,29 no preço médio e berinjela R$4,75 no preço médio, mínimo e máximo iguais. Chuchu, R$1,55, R$1,67, preço médio R$1,60, fraco. O giló compridinho, redondinho, caiu também o preço, estava R$4,52 a R$5,60, deu um preço médio de R$5,06. Maxixe R$5,33 no preço médio, milho verde R$2,86 no preço médio, na bandejinha R$7. Não mexeu. Pepino japonês R$3,78 no preço médio, pepino comum R$2,96 no preço médio. É. Pimentão verde R$4,44 a R$5,27, o preço médio R$4,69, caiu. Quiabo vai bem, obrigado, hein? R$9,39 a R$10,91 no quilo do quiabo, deu um preço médio R$10,13. Tomate cereja R$5,11 a R$5,44, deu preço médio R$5,33. O tomate italiano R$7,08 a R$7,50, preço médio R$7,29. E o tomate longa-vida extra R$6 a R$7,17. Baixou um pouquinho, mas pouco, hein? R$6,60 foi o preço médio. Vou repetir. Preço mínimo, R$7,17 preço máximo. Preço médio deu R$6,60 no tomate longa vida extra 2A, o nosso, tradicional. Vagem rasteira R$7,96. Caiu, mas preço bom. Mas que conta essa daqui? Vagem macarrão R$4,43 mínimo e médio. Mínimo, máximo e médio R$4,43. Mandioca do Nene, fraco. Então, R$2,50 a R$3,00. Deu um preço médio R$2,81. Sem entusiasmo, hein? Aipim extra, também conhecido, a mandioca que o Nene planta. Alho brasileiro 5/6, R$16,00, é estável. O importado argentino, R$16,75. E o importado chinês, R$15,75. Então, ficaram aí, travado aí. Batata baroa, R$8, estável, mas bom preço. Batata lisa ágata, preço bom na batata, R$6,54 a R$6,71, preço médio R$6,63. A batata doce, R$3,75. A batata lisa áster, aquela para fritar, fazer palitinho, essa preço caiu um pouquinho, mas preço bom ainda, R$6,85. A R$7,05, deu um preço médio R$6,95 na batata lisa áster. Beterraba deu 5,42 no preço médio. Cará deu 3,68 no preço médio. Cebola amarela C3 deu 4,47 no preço médio, deu 4,32 no preço mínimo, 4,63 no preço máximo e deu preço médio então 4,47. A cebola roxa continua preço bom, caiu também, mas continua o preço bom. 6,15, 6,75, preço médio 6,44. A cenoura 7,64 a 7,72, preço médio 7,67. Caiu um pouquinho, mas preço muito bom ainda. Gengibre 3,57 no preço médio. Unhame, nossa mãe, não, mano, de que urame, 2,50 a 2,69, preço médio 2,58. Fraco inhame, hein? E o abacate, 1,99 a 2,45, é subindo, 1,99 a 2,45, mas pouca coisa, agora é safra brava. Vamos lá, é banana maçã, 4,50, banana nanica, 3,25 no preço médio, banana ouro, 4,50, banana prata, 4,85 a 5,27, preço médio R$5,06 na banana prata. Banana terra, 5,22 a 5,06, deu preço médio R$5,17 na banana terra. Coco seco, 6,25, baixou, ficou. Coco verde, 4,17, subindo. Goiaba vermelha 3,06 a 3,22, fraco a goiaba vermelha. Já tem um tempinho que ela não dá uma ribada, né? Kiwi nacional R$11,67. Laranja Bahia R$5 o quilo. Laranja lima 4,38. Laranja pera R$2. Lima da pé, limão siciliano 8,35 a 8,74, preço médio 8,54, bom preço. E limão Tahiti fraco, R$3 mínimo e máximo. Mais o que? Maçã Fuji 6,48, maçã Gala 6,22, mamão Formosa R$4, fraco. Havaí tipo 18. Ah, esse preço bom, hein? Caro, bom para vender. 8,90 a 9,48, preço médio 9,19 no mamão Havaí tipo 18. Nosso papaya. Manga Palmer, barato. 4,50 cheirosa, doce. Manga Tommy também. 5,38 no preço médio. Maracujá azedo 3A, 5,70. É. Melancia Baby 4,28. Vamos lá, mais o que? Morango graúdo. Que pressão no morango, hein? 22,11 a 22,44. Deu esse preço no inverno? 22,11 a 22,44, deu preço médio R$22,33. Eita! E a tangerina? Pum, cam. 2,22. Então, preço médio máximo R$2,22, preço médio R$2,22. Ovo codorna R$100 estável, ovo branco extra R$160, o vermelho extra R$196,200, subindo bom, o ovo vermelho. Minduim com casca R$7,75. Feijão carioquinha R$4,88. Feijão preto R$4,71. Feijão manteiga R$8, estável. Feijão vermelho, 5,13. Milho seco, 2. Farinha de mandioca, 4,45, subindo. E o fubá, R$4, baixou e ficou. Uva passa R$ 16,78, não vai comprar. Muito bem.

Quem aqui? O Libério Guiço pediu. Tião Carreiro e Pardinho, o pulo do gato. Pronto, agora sim, agora vivo, hein? Vamos lá.

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São Lourenço diz o Venap, outro peça. Vai ser um chatice o dia inteiro falando de seleção. Você imagina o prejuízo se o Brasil sai na primeira fase para a Globo. Então eles ficam toda hora a unha do dedão esquerdo da parte de cima do tarso, metatarso do Neymar, amanheceu ligeiramente dolorido. Vamos chamar o correspondente não sei aonde, aí o cara entra lá, já repete tudo que o cara falou, ele repete. Porca miséria, que haja paciência, haja paciência. É melhor não ver, pronto. Ah, vá. Aí faz esse negócio de figurinhas, tudo para vender, consumir. A felicidade do mundo está em consumir.

Uma coisa da doido. Coisa da doido. Você chega, chegar perto de qualquer pessoa hoje em dia, né? Você chega assim e fala, hoje eu tô triste. Toma não sei o quê. Ah, mas gente, tristeza é um sentimento. Não é doença, não. É ele vai e volta, vai, é assim. Jos de Locke. Dizia o saudoso Jô Soares. 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
5: Andiamo qua, demo, così. 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

A Câmara dos Deputados aprovou ontem, através da comissão, a escala, o fim da escala 6-1. Né? O texto vai ao Senado. Lá ele pode receber algumas emendas, etc, etc. Mas não sei se mexe, não. Fim da escala, veja como o parlamentar votou. Não, não quero ver. Votação é marcada por cantoria, também bobagem. Redução de jornada, aqui sim, sem prejuízo salarial, vejam as propostas para o fim da escala. Isso aqui é importante.

como é hoje, 8 horas diárias de trabalho limitadas a 44 horas por semana, né? O que foi proposto? 8 horas diárias de trabalho, portanto não mexeu nisso, né? Limitada a 40 horas por semana. Como é hoje, as escalas de trabalho definidas a critério das empresas. Como foi proposto, a escala 5x2 com 5 dias trabalhados e 2 repousados. Pisos, como é hoje, pisos estabelecidos nas convenções coletivas, cumprimento do salário mínimo, né? O que foi proposto, redução da jornada sem prejuízo salarial aos trabalhadores e cumprimentos salário mínimo, tá certo? Como é hoje, descanso, um dia de repouso semanal remunerado ao profissional, a folga preferencial aos domingos. O que foi proposto, 2 repousos semanais remunerados ao trabalhador, folga preferencial aos domingos. Como é hoje, normas de trabalho definidas por base na Constituição de 1988. Como o que foi proposto? Regras especiais para cada categoria definidas por leis e convenções coletivas. Nossa! Que vai ser um balai de gato. Vamos lá. Bom, mas a adição de 50% a cada hora a mais trabalhada. Limite de 2 horas extras diárias. É como é hoje, né? Com o que foi proposto? Jornadas extras ainda indefinidas. Ah, mas aqui não podia ser indefinida, senão. Bom, adicional autorizado em até 2 horas durante a fase de transição. Já melhorou. Trabalho nos feriados é permitido apenas para categorias essenciais, como é hoje. O que foi proposto? O relatório ainda não aborda. Bom, mas ficaram reunidos para quê? Não, o relatório ainda não aborda o tema, mas tende a garantir descanso remunerado. Bom, vamos aguardar, porque agora vai para o Senado, né? No Senado pode receber. A coisa não podia, não. A transição para o início do limite de 40 horas, tá, vai durar 14 meses após a promulgação da PEC. Relatório prevê redução de 2 horas semanais em 60 dias e um novo corte de 2 horas nos 12 meses seguintes. Vamos aguardar. Não tem o que fazer agora, nem de um lado nem do outro, porque ainda tem que passar pelo Senado. Eu tenho a impressão que o Senado vai levantar de novo aquele negócio de horas trabalhadas. Mas é só conjecturação, não é decidido nada em lei. Vamos aguardar. Andiamo, andiamo avanti.

0: Declarou já imposto de renda? Não, mas então acaba depois da manhã, acaba amanhã? Sim. E depois de ser cidadão? Não, nossa. Vai precisar de receita? Quanto chega essa massa? É o que você já sabe sobre um novo remédio para enxaqueca aprovado pela Anvisa. Medicamento poderá ser usado tanto para crises quanto para prevenção. Venda dependerá de receita médica simples e lançamento está previsto para 2027. Mas que exagero, não? Hein? Bom, vamos lá. Essas são algumas das dúvidas que surgem na Agência Nacional de Vigilância Sanitária. Medicamento é indicado para o tratamento e prevenção de enxaqueca em adultos. Embora o registro já tenha sido concedido, o remédio ainda não pode ser comprado. Segundo a diretora médica da Pfizer Brasil, Adriana Ribeiro, a expectativa é que a comercialização comece apenas no primeiro semestre. A Pfizer é que vai fabricar isso? A Pfizer fez um horror de lucro com a Azulinha. Então, agora já acabou, todo mundo pegou, né? Então agora é remédio de enxaqueca? Mas que maravilha, hein? Eita trem! A seguir, veja o que se sabe sobre o medicamento. Vai precisar de receita? Não. Vai sim, comum. Quando o remédio chega a ser mais, 2027, quanto vai custar? Ah, aqui não sei não. Deixa eu ver quanto vai custar. Fala nada também. Quanto vai custar? Vamos lá. O valor ainda não foi divulgado. Mandioca. Quem poderá usar o medicamento? A aprovação Anvisa contempla adultos com enxaqueca. O registro permite o uso tanto para tratamento de crises como para prevenção, mas a indicação dependerá da avaliação médica de cada paciente. A enxaqueca afeta 30 milhões de brasileiros. 30 milhões? Pode. Pelo tanto de farmácia que tem no Brasil. Segundo dados do Ministério da Saúde, além da dor de cabeça intensa, a doença pode provocar náuseas, vômitos, sensibilidade à luz, sons e cheiros. Vai chamar Nurtec. Que nome, hein? Tomou o seu Nurtec hoje? Não. Rapaz, eu tô com uma dor de cabeça, tá vindo lá pra lá do centro de Venda Nova, tá chegando. Então, tomou Nurtec? É Nurtec, é esquisito, né? Parece produto eletrônico. Bom. Esses medicamentos atuam bloqueando a ação do chamado CGRP. Peptídeos relacionados ao gene de calcitonina. Madonna da carupita. Você conseguir falar os nomes dos princípios ativos, já sarou. Neurologista Sara Casagrande, membro da Sociedade Brasileira de Cefaleias e da International Society, afirma que uma característica do medicamento é poder ser utilizado em dois momentos distintos, para aliviar uma crise em andamento ou como estratégia preventiva para reduzir a frequência do episódio. Me darei muito tanto, vamos ver. Muita gente tem enxaqueca.
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2: 7:18.
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7: 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Andiamo! 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

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A guarda revolucionária do Irã diz ter atacado base aérea americana. O Irã fez uma... Porque a grande parte da mídia que é do sistema é pró-árabe, é pró-Irã. O Irã, uma das presidiárias lá, por causa de usar aquelas roupas que era obrigado a usar e não usaram, foram presas. Uma delas estava grávida, acabou de ganhar neném, levou ela lá para fora e fuzilou ela. Esse é o Irã que todo mundo torce aí. Uma coisa, um horror.

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1: Oh! Oh, coisa linda, rapaz! 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
0: Eu vou contar meu segredo.

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5: 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Vamos lá. 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

capixaba pediu o quê? Capixaba aqui? Do Zezé de Camargo Luciano voando sem asa. 1900 e antigamente.

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Alla 7:44. 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

0: 7h45 agora.
1: Ih, é o povo chegando. Você não chamou a gente mais não, Chitão?
2: Será, Chitão?

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Notícias que vão mudar o mundo. Filme de romance idealizado e protagonizado por Anitta será gravado em junho. Nossa, mãe, não sabia disso. Oxi.

A Anvisa libera nova caneta brasileira para perder peso. Hein? Brasileira? Caneta? Aquela, né?

Médicos explicam que o que mudou na definição de gordura no fígado, chamada esteatose hepática não alcoólica, ela agora passa a ser doença hepática esteotática associada à disfunção metabólica. Com isso, não é que... A famosa gordura do fígado passou por mudança recente nos nomes e classificações, além de uma nova forma de ser entendida pela medicina. Antes chamada esteatose hepática não alcoólica, agora passou a ser definida como doença hepática esteatótica associada à disfunção metabólica, MASLD. Mudança que busca destacar as verdadeiras causas do problema, como obesidade, diabetes, colesterol alto e hipertensão. Segundo a hepatologista Caroline Alcuri, da equipe de transplante do Hospital Meridional, a mudança procura reduzir estigma ligados aos antigos termos gordurosa não alcoólica, além de reconhecer a disfunção metabólica como a principal causa da doença. Ela explica que nos casos em que a condição já apresenta inflamação no fígado, a nomenclatura também mudou. NASH passou a ser agora MASH. Tá bom. Ela alerta que a gordura do fígado não deve ser encarada como algo simples e sem importância, já que a doença evolui de forma silenciosa e ao longo dos anos pode provocar inflamação no fígado, fibrose, cirrose e até câncer hepático.

Alcoólicas é provocada pelo sistema excessivo de álcool, né? Consumo excessivo de álcool, regular ou esporádica. Metabólica ligada a doenças como obesidade, diabetes, colesterol alto, hipertensão, resistência à insulina. Tá bom. A plataforma da Tribuna hoje tem isso. Bom dia, o nosso correspondente José Luiz Moisés lá da Tapera. O Brasil será hexa de qualquer jeito. Se ganhar, será a sexta vez. Se perder, será a sexta Copa sem ganhar. Então, tamo dentro. Nós é Echa. Não, é Hexa, Chicão, que fala. Ah, achei que era Echa. Bom dia, Chico Amado Batista, secretária. Ama. Rosimar, para Ribeta, para Isabel, para Beto, para Dodoce, para Leir, para Leninha, para Santa Carniele.

Agora aqui, aqui, ali, lá, colar, hein? Ema! Podemos? 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

Bom dia, Chico. Queria ouvir Zezé de Camargo e Luciano na madrugada. Quem tá pedindo? É o Lucas Jimenez. Ouçamos lá.

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Festa de São Cristóvão, a 64ª Festa de São Cristóvão no Padroeiro dos Motoristas. O sorteio é beneficente à regularização da área de estacionamento de festa lá de São Cristóvão. No dia 19 de julho a festa. Vai ter sorteio também, com tripla chance. Prêmio, uma CG Star 160, zerinho. Mas é em julho, né? Dia 19 de julho, às 15 horas. Na Igreja São Cristóvão, lá no quilômetro 121 da 262, no Pinga Fogo, município de Conceição do Castelo, lá.

Bom dia, Chico. Eu queria homenagear a minha irmã Marlete Sinas Atenas. Anunciamos hoje, seu aniversário foi hoje, a música do Amado Batista. Vamos tocar a música do Amado. Quem está pedindo? A Janete. Isso, bom dia para você, Janete. Nós já felicitamos a Marlete hoje pelo seu aniversário, né? Invocando a proteção dos anjos e o amor e a graça de Deus, Pai, Filho e Espírito Santo. Vamos tocar com a música aqui? Vamos lá. Princesa Amado Batista.

assim que funciona a máquina. A máquina de triturar. Algum problema no governo ou em, com STF? Fala do Neymar. Pronto. Neymar, não sei o que, entortou o dedo, entortou o dedão, mesmo que, talvez não joga, não sei quanto, bibibi, piriri, pororó, e vai por aí afora. Aí. Outro problema? Outro problema? Ah, guerra, o petróleo, não sei quanto, não sei o que, a guerra do Irã, a guerra do Iraque, não sei o que, não sei quando. Problema? Trump, não sei o que, o Trump doido, não sei quanto, bibibi, eita, nós, hein? É assim que funciona o trem. Assim que funciona a máquina de triturar. Alguém fala alguma coisa do Master? Vai dar o que que negócio do Master? Nada. A não ser que um ministro do Supremo, talvez, mas ele sozinho. O Brasil vai ser hexa de qualquer jeito, ou seis vezes sem ganhar, seis copas sem ganhar, ou ganhar a copa. Acho que é a primeira alternativa. Um bom dia, vamos ver aqui, um bom dia, um bom dia, um bom dia. Chico aqui, não, aqui, um bom dia. Bom dia, Chico. Eu gostaria de pedir uma música Utopia para vovó Idalete Falqueto, para o vovô Dácio e para vocês todos, ouvintes da rádio. Então, ô Dácio, o Hexa vem agora, de qualquer jeito. Ou vai ser seis copas sem ganhar nada, ou vou ganhar a copa. Vamos achar a música para você aqui, então. Idalete, bom dia. Você... Bom dia pro nono e pra nona.

Um bom dia para quem aqui? Um bom dia. Vamos lá. Para o Douglas Otávio Drummond. Vamos lá. Toca no Léo Canhoto e Robertinho, qualquer um. Léo Canhoto e Robertinho. O Caipirão.

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Bom dia, eu sou Penha, moro aqui na Peçanha. Queria ouvir a música Maria Passar à Frente para vocês, a todos da rádio, para minha família. Tá falando disso aqui. É a Penha.

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1: Otto 41.
2: Ecco.
1: Um alto funcionário da CIA foi acusado de fraude, foi preso, tinha 40 milhões de dólares em ouro. Agentes do FBI apreenderam 2 milhões de dólares, também 10 milhões de reais hoje, né? Nossa mísera. Em espécie, cerca de 35 relógios de luxo também, na casa de David Rush, no estado de Virgínia. O jornal The New York Times informou que Rush era um ex-alto funcionário da CIA, citando fontes próximas à investigação. Aí tem. De acordo com o FBI, Rush mentiu sobre sua formação acadêmica, histórica e militar ao se candidatar ao cargo no governo americano. A investigação aponta que ele afirmou falsamente ter diplomas universitários e ter mais o que? Experiência como piloto da Marinha dos Estados Unidos. Segundo a declaração juramentada, Rush também fraudou registros de horas trabalhadas, recebendo devidamente 77 mil dólares em pagamento relacionado a licenças militares e ao alegar ser integrante da reserva da Marinha. Os documentos judiciais descrevem Rush como um ex-alto funcionário de uma agência do governo dos Estados Unidos com credencial de segurança máxima e acesso a informações sigilosas. Ele foi preso no dia 19 de maio, responde por roubo de recursos do governo. Ao New York Times, Rush se recusou a comentar o caso.

Bom dia, eu sou João da JM, estou aqui na Vila Betânia, sintonizado em vocês. Toca pra gente aí, pai, mais que pai e filho, com Rick Renner, dedico ao meu pai o Amorim, tartaruga da Retro, escavadeira, tá bom? Obrigado, vamos nós, vamos lá.

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5: Nove e quatro.
6: 9h04. Bom dia, muito bom dia para você, querido ouvinte aqui da 107,1 Rádio FMZ, a Rádio da Família. Estamos começando, estamos entrando no ar aqui, mais uma edição aqui do Manhã Você. E a gente vai juntinho hoje até as 13 horas. E hoje eu vou com uma parceira aqui especial aqui juntinho comigo, é a Vanessa. A Vanessa tá juntinho com a gente aqui nos estúdios. E o nosso estúdio tá bem florido hoje, né, Vanessa? Buongiorno, buongiorno a tutti quanti.
7: Estar aqui com vocês.
6: É, agora a gente vai junto aqui até as 13 horas, Vanessinha. A galera aqui tá sintonizada, os telefones estão liberados para você participar e pedir suas músicas e a gente vai junto e misturado. Quinta-feira, quinto! Começando de bem com a vida, Ed Sheeran, Shape of You.

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2: Nove horas e vinte minutinhos, muito bom dia, obrigado, jovem Dimas. Hoje é quinta-feira, hoje é dia 28 de maio, agora sim, nós vamos aqui com muita descontração na Rádio da Família, até as 13 horas. Hoje tem eu, tem Dimas, também tem a Vanessa por aqui, e o Diogo ali só coordenando aqui as músicas, hein? Bom dia, família, grande família aí da Rádio FMZ, aqui nas Montanhas Capixabas, hein? E pra gente começar de bem com a vida, né? Agradecendo a Deus em primeiro lugar pela essa quinta-feira maravilhosa que ele está nos dando de presente. A gente vai olhar aqui agora para não ser pego aí pelas intempéries climáticas. O clima deu uma melhorada, hein? Tá frio de manhã cedo, mas ainda deu uma melhorada. E segundo o Instituto Incapé, Coordenação de Meteorologia, a gente vai falar um pouquinho sobre a previsão do tempo para hoje, quinta-feira. Nesta quinta-feira, ventos úmidos do mar trazem umidade e chuva para toda a costa capixaba, com aberturas de nuvens no final da manhã e coberto à tarde. Nas demais regiões, céu nublado, sem chuva prevista. É, mas aqui na região serrana, o céu também, mais a parte da tarde, né? Céu parcialmente nublado, mas sem previsão de chuva também, hein? Nas áreas menos elevadas, a temperatura mínima é de 18, ou seja, um aumento, né, na temperatura de 18 e máxima de 28 graus Celsius, variando aí. E nas áreas mais altas, a mínima de 16 e a máxima de 27 graus Celsius. Essa é a previsão do tempo, segundo o Instituto Incapé, Coordenação de Meteorologia, para hoje, quinta-feira, hein? Nós vamos que vamos aqui com Manhã Você, com muita descontração. Os telefones já estão liberados, se você quiser participar, mandar seu alô, pedir a sua música. A gente vai tentando encaixar algumas músicas aqui na grade, hein? Claro que tem algumas músicas que não tem como a gente colocar, foge um pouco do conteúdo que a gente passa aqui agora na parte da manhã, mas a gente vai encaixando e vai mandando os alôs devidos, né? Muita gente que participa, muita gente ligada, sintonizada na 107,1, muita gente ligada pelo website, site radiofmz.com.br. Daqui a pouquinho eu já começo a mandar os alôs. A Laurissa Alves, lá na Vila Betânia, já tá ligadona. Ei, Laurissa! Buongiorno! Vamos de música! KC and Sunshine Band, Get Day Tonight.

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3: 9:34.
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3: Um super bom dia para você, ouvinte, que tá aqui ligadinho com a gente na Rádio FMZ. É um prazer estar aqui com você. E atenção, famílias de Venda Nova do Imigrante. O projeto Rio Branco do Amanhã está de portas abertas. São aulas gratuitas de futebol de campo para crianças e adolescentes de 7 a 15 anos. As atividades acontecem nos campos Rio Branco, Alto Caxixe e Vargem Grande. As inscrições podem ser feitas na loja oficial do Rio Branco ou nas comunidades do Alto Caxixe e Vargem Grande. Basta pegar a ficha de inscrição com os professores antes das aulas. Mais informações pelo WhatsApp 28 999 29 7774. Apoio Sicoob e Prefeitura Municipal de Venda Nova do Imigrante. E um alô, um super alô pro Vanderlei Otto do Caxixe, que pede Vitor e Léo. Vai tocar na sequência para você, Vanderlei.

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6: 9h53.
7: Faltando 7 minutinhos para as 10 horas da manhã. Vamos de bom dia? Bom dia, Andiamo Afarindiro, Vanessa. Vamos. Bom dia, quem está ligado com a gente lá em Bananeira. Sandra Maria Busato. Alô, Sandrinha. Bom dia. Eu também gostaria de mandar um alô para o Tonho, lá na Rua Laville, lá no morro, lá na Rua Laville, galera, lá sintonizada com a gente. Alô, Verônica. Bom giorno. 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Bom dia, galera sintonizada aqui na Rádio da Família. E você já sabe, hein? 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
3: 10:05 aqui na Rádio FMZ, a Rádio da Família. Atenção, moradores de Pedra Azul e região. A Prefeitura de Domingos Martins convida toda a população para a audiência pública do Conselho do Plano Diretor Municipal. Dia 2 de junho, às 18 horas, no restaurante Deinone, às margens da BR-262, quilômetro 90, em Pedra Azul. Na ocasião, será apresentado o estudo de impacto de vizinhança do empreendimento Alto Posto Pedra Azul. Sua participação é muito importante para o futuro da nossa região. Compareça! Um super abraço para você, ouvinte, que está aqui conosco ligadinho na rádio, para você também que está nos ouvindo através da internet. É um prazer estar com vocês aqui nessa manhã de quinta-feira. Um beijão a todos!

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8: É a hora certa aqui nas Montanhas Capixabas, 10h19. E vamos juntos, hoje eu e a Vanessa e também o Dimas aqui por aqui e também o Diogo ali, hein, dando o nosso apoio moral aqui na Rádio da Família. Nós vamos juntos e misturados de recado. 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Andiamo, quinto, satisfação aí, bom dia para o Patrick. Alô, Patrick, belíssimo trabalho a todos da área da saúde, vai o nosso bom giorno, a nossa quinta-feira abençoada para todos aí da área da saúde, para todos os ouvintes, para todos da região aqui das Montanhas Capixabas, que estão em sintonia conosco aqui na Rádio da Família, hein? Vamos de música? Pitty, Serpente, animando a nossa quinta-feira, quinto!

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8: 10h38 aqui na Rádio FMZ, a rádio da família. 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Um bom dia, um abraço para Lauriza Alves na Vila Betânia. Bom dia, Lauriza. Bom dia para Socorro. Muito obrigada pela sua companhia, obrigada para vocês que estão nos ouvindo. Vamos juntos até a 1 hora da tarde.

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2: Dez horas e cinquenta e dois minutinhos. Eu gostaria de mandar um alô aí para o Judásio, que também está em nossa companhia e tá querendo ouvir a música do Skank, hein? Acima do Sol, música muito bonita, hein, Judásio? Bom dia para você, bom dia para todos aí da Tapera que estão ligados com a gente aqui na Rádio da Família, tá? Ótima e abençoada quinta-feira.

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3: Estamos de volta aqui na Rádio FMZ, a Rádio da Família. Qual é a hora, Dimas? 11:21. De novo?
4: 11:21.
3: É isso aí. 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Um abraço para você que está escutando a gente, que está ligadinho aqui com a gente. Já está chegando a hora do almoço, já são quase meio-dia. Fica aqui com a gente que a gente ainda tem muita música boa para tocar para você.

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5: Sempre faça o descarte correto do lixo. Descartar o lixo adequadamente evita a poluição e até mesmo a propagação de doenças. Ao jogar lixo em um terreno baldio, por exemplo, você pode estar contribuindo para o aumento da população de ratos, baratas e até mesmo de mosquitos da dengue. Recicle seu lixo. Essa medida evita o gasto desnecessário dos recursos naturais e ainda ajuda a diminuir a concentração de lixo no ambiente.
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7: 11:35. Obrigado, Jovem Dimas. E nós vamos aqui junto com Manhã Você. Eu, a Vanessa e o Dimas até as 13 horas. 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Andiamo! 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

0: Faltando 3 minutinhos aí para as 12 horas. Daryl Wall, Man Eater. 107,1, muito mais sucesso.
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0: É, e aí no nosso bloco a gente pôde curtir aí a Cher, hein? Believe também, Capital Inicial, Natasha e o Daryl Wall, Man Eater. Nós vamos para um rápido intervalo. 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
2: 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Situação que deve ser conduzida de maneira tranquila, o que facilita o esclarecimento sobre as mudanças que acontecem no seu corpo. Por isso, o apoio da família, principalmente da mãe, é fundamental.
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6: Utilize veículo apenas quando necessário. Os carros são responsáveis pela liberação de uma grande quantidade de poluentes na atmosfera. Sendo assim, restringir seu uso é importante. Se o local de destino é próximo, por que não ir a pé? 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
8: 11:49.
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8: 11:50.
0: E já estamos de volta aqui, faltando 10 minutos aí para as 12 horas. E hoje, dia especial, hein? Hoje estamos aqui, eu, a Vanessa e também o Dimas, né, Dimas? Hora certa, Dimas.
8: 11:50.
0: Obrigado, meu jovem. E nós vamos aqui, claro, com o melhor ouvinte na Rádio FMZ, a Rádio da Família, aqui nas Montanhas Capixabas. Relembrando o sucesso, Cidade Negra, Firmamento.

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0: 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E a hora certa, meio-dia.
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3: O anjo do Senhor anunciou a Maria e ela concebeu do Espírito Santo. Ave Maria, cheia de graça, o Senhor é convosco. Bendita sois vós entre as mulheres e bendito é o fruto do vosso ventre, Jesus. Santa Maria, Mãe de Deus, rogai por nós, pecadores, agora e na hora de nossa morte. Amém. Eis aqui a serva do Senhor, faça-se em mim segundo a vossa palavra. Ave Maria, cheia de graça, o Senhor é convosco. Bendita sois vós entre as mulheres e bendito é o fruto do vosso ventre, Jesus. Santa Maria, Mãe de Deus, rogai por nós, pecadores, agora e na hora de nossa morte. Amém. E o Verbo divino se fez carne e habitou entre nós. Ave Maria, cheia de graça, o Senhor é convosco. Bendita sois vós entre as mulheres e bendito é o fruto do vosso ventre, Jesus. Santa Maria, Mãe de Deus, rogai por nós, pecadores, agora e na hora de nossa morte. Amém. Rogai por nós, Santa Mãe de Deus, para que sejamos dignos das promessas de Cristo. Amém. Oremos. Infundi, Senhor, a vossa graça em nossos corações, para que, conhecendo pela mensagem do anjo a encarnação do Cristo, vosso Filho, cheguemos por sua paixão e cruz à glória da ressurreição. Pelo mesmo Cristo, Senhor nosso. Amém. O Senhor esteja convosco. Ele está no meio de nós. Abençoe-vos, Deus Todo-Poderoso, o Pai e Filho e Espírito Santo. Amém. Louvado seja nosso Senhor Jesus Cristo, para sempre seja louvado. Música.

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7: Meio-dia e 11.
8: 12 horas, 11 minutinhos, nós estamos de volta aqui com Manhã Você. Ótima tarde para você que está em sintonia. Nós temos participação, hein? Temos participação ao vivo. Quem tá juntinho com a gente agora?
9: Boa tarde, Edmar Mandiola, que é Dalina, mandando usar pra gente aí. Aqui no Cristo Rei tá um frio danado, parecendo que vai chover.
8: É, aqui também tá frio.
9: Tá com a música aí pra gente aí, da sua escolha.
8: Opa, deixa com nós, dona Idalina. Ótima tarde pra senhora também, tá bom? Obrigado pela sua participação. Toda a galera aí de Cristo Rei que está em sintonia conosco aqui na Rádio da Família. Ótima tarde pra você. Ótimo almoço, hein? A galera já tá almoçando também. Eu também tô com vontade de almoçar, hein? Tá, vamos de recado? Eu, a Vanessa e o Dimas estamos aqui também querendo almoçar. Daqui a pouquinho também vai procurar o nosso ninho, o nosso almoço. 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Andamos até as 13 horas. Vamos juntos. Quem vem chegando aqui para animar nossa tarde de quinta-feira? Quinto! Ivete Sangalo, Gloria Groove, Onda Poderosa.

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3: Meio-dia e 37 aqui na Rádio FMZ, programa Manhã Você. Atenção, famílias de Venda Nova do Imigrante. 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As atividades acontecem nos campos do Rio Branco, do Alto Caxixe, de Vargem Grande. 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Basta você pegar a sua ficha de inscrição com os professores antes das aulas. 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Uma boa tarde para você que já almoçou. Vem chegando aí The Cranberries Animal Instinct.

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5: Meio-dia e 51.
6: Hora certa nas montanhas, 9 minutinhos aí para as 13 horas. 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Avançando pela tarde aqui nas ondas da 107,1, vamos seguindo até as 13 horas aqui com Manhã Você. Convido a você a ficar juntinho com a gente. Hoje é quinta-feira, quinto! Vamos relembrar? Relembrando músicas aí que marcaram época, hein? Duran Duran, Save a Prayer.

0: 12:55.
1: É, faltando 5 minutinhos para as 13 horas. Bom demais, hein? Duran Duran, Save a Prayer. Lembrando o grande sucesso, hein? 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
1: 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A gente vai encerrando a nossa grade aqui com Carol e Vitória, Interestelar, hein? Despedimos. Fina Domani, amanhã eu, a Vanessa e o Dimas estaremos aqui novamente, se Deus quiser, a partir das 9 da matina. É mesmo, Vanessa?
3: Isso mesmo, galera. Até amanhã.
1: Fina Domani, fiquem todos com Deus. Se vediamo.
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0: 12:58.
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4: É isso mesmo, é o programa Sintonia Total, começando agora aqui na sua rádio FMZ, 2:03. Nós começamos agora e eu já desejo uma boa tarde para você que nos acompanha, para você que está sintonizado, seja da sua casa, seja do seu expediente de trabalho, você também que nos acompanha do seu veículo, percorrendo a BR-262, as rodovias aqui da região serrana e sintonizado aqui na 107.1, a rádio FMZ, a rádio da família, e você também ouvinte internauta que nos acompanha pelas ondas da internet de qualquer lugar do estado do Brasil e do mundo pela rádio fmz.com.br. Eu sou Edésio Peterli, começando agora o Sintonia Total e nós vamos juntos até as 16 horas de hoje com música, informação, entretenimento e aquele bate-papo, deixando a nossa tarde ainda mais especial. Tarde essa hoje, quinta-feira, dia 28 de maio, estamos aí quase concluindo a semana, quase concluindo o mês, mas vamos juntos com muita esperança e vamos que vamos agora. Já vamos iniciar o nosso bloco de música com Ana Vitória chegando aqui na nossa programação musical.

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A Polícia Civil de Domingos Martins, em conjunto com a Polícia Militar, prendeu em flagrante um homem de 32 anos suspeito de praticar violência doméstica e familiar contra a companheira, a filha e a enteada na comunidade de Rio Ponte, zona rural de Domingos Martins. Essa prisão ocorreu ontem, dia 27, na quarta-feira. A ocorrência teve início quando uma mulher de 43 anos compareceu à delegacia, acompanhada das filhas, uma criança de 5 anos e uma adolescente de 17, todas em estado de choque, chorando e em evidente situação de vulnerabilidade. Os policiais constataram sinais de forte abalo psicológico nas três vítimas, sendo observado, inclusive, que a criança se encontrava descalça no momento do atendimento. Em seu relato, a mulher informou que sofria há anos agressões físicas, ameaças constantes, violência doméstica e intimidações praticadas pelo companheiro, pai da criança e padrasto da adolescente. Segundo ela, o suspeito habitualmente chegava em casa alcoolizado e sob efeito de drogas, tornando-se agressivo e ameaçando matar toda a família com facão, motosserra e outras ferramentas. As três passaram a noite escondidas até que foram chamar a polícia, né? Diante da gravidade dos fatos, as equipes da Polícia Civil e Militar realizaram uma ação conjunta, localizaram e detiveram o suspeito, que foi encaminhado à Delegacia de Polícia de Domingos Martins. O facão utilizado nas ameaças também foi apreendido. O suspeito foi autuado em flagrante por perseguição, violência psicológica, ameaça e prática de vias de fato. Após os procedimentos de praxe, ele já foi encaminhado ao sistema prisional. Também representamos pela prisão preventiva do investigado, diante do elevado risco à integridade física e à vida das vítimas, havendo elementos concretos indicativos de risco de feminicídio e homicídio caso seja colocado em liberdade. A consulta aos sistemas de segurança pública revelou ainda que o suspeito já possuía registro anterior de violência doméstica contra a ex-companheira, completou o delegado lá de Domingos Martins. Então aí mais um caso, né, de um homem preso em decorrência de violência doméstica. Então fica aquele apelo, né, caso você conheça alguma situação ou sofra algum tipo de violência doméstica, procure as autoridades, procure ajuda, não fique passando por isso, não fique sofrendo com isso, né? E parabéns aí à Polícia Militar pela rápida resposta e que tudo dê certo aí para a mãe e para as duas filhas nesse recomeço. E agora vem chegando Diogo Nogueira para a nossa programação musical desta quinta-feira.

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3: Economize água. Economizar água é uma tarefa bastante simples. Para isso, basta que algumas práticas do dia a dia sejam mudadas. Um dos pontos mais importantes são reduzir o tempo de banho e verificar se há vazamento de água em casa. Além disso, aproveitar a água da chuva e reaproveitar a água da máquina de lavar também são ótimas dicas.
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2 horas e 32 minutos, você sintonizado aqui na Rádio FMZ. Olha só, suspeito de ser o maior contrabandista de canetas emagrecedoras do Espírito Santo é preso em operação. Trata-se de um homem de 36 anos, apontado pela Polícia Civil como um dos maiores contrabandistas de canetas emagrecedoras do Espírito Santo. Ele foi preso durante a operação Efeito Colateral, deflagrada na manhã desta quinta-feira, nos municípios da Serra e de Vila Velha. O suspeito não teve o nome revelado. A investigação é conduzida pela Delegacia Especializada do Consumidor, com apoio da Subsecretaria de Inteligência da SESP, Secretaria de Segurança Pública. Ao todo, 7 mandatos de busca e apreensão foram cumpridos nas duas cidades. O superintendente da Polícia Especializada, o delegado Rafael Correia, explicou que as investigações começaram há cerca de 6 meses e identificaram um esquema de contrabando, distribuição e venda ilegal de medicamentos usados no tratamento de diabetes e obesidade, popularmente conhecidos como canetas emagrecedoras. O delegado diz o seguinte: o nosso objetivo era fazer o levantamento das pessoas envolvidas no contrabando de medicamentos, alguns cuja substância é permitida no Brasil e outros medicamentos cujas substâncias sequer são permitidas. Tá aí a ação da Polícia Civil, ela foi conduzida aí pela Superintendência de Polícia Especializada, pela Delegacia Especializada de Defesa do Consumidor, em uma ação integrada, né? Cerca de 50 policiais participaram dessa operação, distribuídos em 15 viaturas ali nos municípios de Vila Velha e de Serra.

que virou notícia em vários portais de notícias, jornais, redes sociais, foi a votação ontem no Congresso do projeto do fim da escala 6x1. Esse texto agora precisa passar pelo Senado, não é mesmo? A Câmara aprovou, então, aqui, segundo o G1, essa proposta de emenda à Constituição que decreta o fim da escala de trabalho 6x1, 6 dias de trabalho para 1 de folga. De acordo com a proposta, a implementação deve durar até 14 meses. Antes de ser promulgado, o texto ainda vai ser discutido no Senado. No entanto, o projeto deve encontrar resistência no Senado. Interlocutores do presidente da Casa, Davi Alcolumbre, apontam que, apesar do apelo social, a tramitação não será acelerada na Casa, mas que o texto deve ser aprovado antes das eleições deste ano. Quando as mudanças começam a valer, então? De acordo aqui com a matéria do G1. Segundo o texto aprovado pelos deputados, o fim da escala 6x1 passará a valer 60 dias após a promulgação da PEC. Mas as empresas terão até 14 meses para se adaptarem às novas regras. A redução da jornada semanal será feita de forma gradual. Redução inicial de 2 horas semanais em até 2 meses após a promulgação. Redução total de 4 horas em até 12 meses após a primeira etapa. O fim da escala 6x1, com garantia de ao menos 2 folgas semanais, preferencialmente aos domingos, entrará em vigor 60 dias após a promulgação do texto. E essa promulgação só acontece se a proposta for aprovada no Senado. Caso a Casa modifique essa PEC, o texto volta para a Câmara, que aceita ou rejeita as mudanças. Se houver rejeição, a proposta volta ao Senado. O texto final precisa ser aprovado pelas duas casas para ser promulgado. O período de transição foi um dos principais pontos de negociação nas últimas semanas. Empresários e entidades patronais pediam prazo para adaptação às novas regras. Inicialmente, contrário à transição, o governo acabou fechando acordo para permitir a implementação gradual das mudanças em um período de até 14 meses. Vamos ver, então, como que esse projeto vai caminhar agora no Senado Federal. Chegando na nossa programação musical agora, Gabriel Conte. Primeiro, bom dia.

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6: Agora 2:42, você aqui no Sintonia Total e quem está sintonizado conosco é a dona Idalina Barbosa lá de Cristo Rei, tá ali pertinho do fogão a lenha, que lá já tá fazendo um friozinho, né? Então ela tá aí quietinha pertinho do fogão a lenha, acompanhando aqui a rádio FMZ. Dona Idalina, realmente as notícias não foram muito boas, né? Aí no interior de Domingos Martins esses dias, mas vamos sempre esperar dias melhores, né? E obrigado aí pela sintonia da senhora. Depois vai tocar uma música especial aqui para a senhora, tá bom? Obrigado pela sintonia e um alô especial aí para toda a comunidade de Cristo Rei, interior de Domingos Martins. Está chegando o prazo final para a declaração do Imposto de Renda. Os contribuintes que ainda não entregaram o Imposto de Renda 2025 podem priorizar a declaração pré-preenchida para conseguir enviar o documento dentro do prazo. Nesse modelo, as informações aparecem automaticamente no sistema, sem necessidade de digitação. Mas atenção, não esqueça de conferir os dados para evitar cair na malha fina. A Receita Federal incluiu mais informações nessa declaração pré-preenchida neste ano, além de dados de rendimentos, deduções, bens, direitos, dívidas e ônus reais já presentes desde o ano passado. O modelo agora também passa a trazer dados sobre renda variável e empregados domésticos. Então, vamos lembrar aí, né, de fazer a nossa declaração do Imposto de Renda para não ter problemas aí, né, junto ao governo federal, junto à Receita. Sempre bom estar de olho nisso também, né? Aqui na matéria do G1, tá completinho, se você quiser conferir, ali tem quem deve fazer o Imposto de Renda, né, quem ainda não fez, o que fazer e como fazer. Fique atento. Lembrando que o prazo final de entrega do Imposto de Renda vai até o dia 29 de maio, mais conhecido como amanhã. Notícia também aqui do site G1 em destaque: Neymar não vai disputar amistosos da seleção. Ele está com alguma situação ali de saúde, né? Por isso não vai disputar os amistosos da seleção agora, final do mês de maio e início do mês de junho. A previsão, segundo os médicos do jogador, é que ele esteja aí já liberado para a estreia da Copa. Vamos torcer para que ele já esteja ali pronto, né? Para iniciar com o pé direito e participar dos jogos aí do Brasil na Copa do Mundo, que começa no mês que vem. Primeiro jogo do Brasil, dia 13 de junho, um sábado. E agora, em especial, a nossa ouvinte, Dona Idalina Barbosa, lá de Cristo Rei, vamos de Gal Costa, Chuva de Prata.

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6: 3:10, você sintonizado aqui na Rádio FMZ. Petrobras anuncia reajuste nos preços da gasolina para distribuidoras. A Petrobras anunciou nesta quinta-feira, 28, um novo reajuste de 48 centavos nos preços da gasolina A para as distribuidoras. A empresa também informou que oferecerá um desconto de 44 centavos por litro, o que resultará em um aumento efetivo de 4 centavos por litro. A gasolina A é a gasolina pura vendida pelas refinarias às distribuidoras, antes da mistura com o etanol. Após a adição do etanol anidro, ela se transforma na gasolina C, que é vendida nos postos. O desconto oferecido pela Petrobras ocorre no âmbito do decreto assinado pelo presidente da República na última segunda-feira, que estabeleceu um subsídio de 44 centavos por litro de gasolina. Na prática, isso significa que o governo bancará parte do preço do combustível. A medida tem duração de 2 meses e busca conter os efeitos da alta nos preços dos combustíveis provocada pelo aumento do petróleo no mercado internacional em meio à guerra no Oriente Médio. O subsídio será pago diretamente a produtores e importadores de gasolina por meio da Agência Nacional do Petróleo, Gás Natural e Biocombustível. Segundo a companhia, a parcela da Petrobras no preço final ao consumidor será de 1,83 por litro. Então é um aumento aí, a princípio bem irrisório, mas não deixa de ser um aumento aí no preço dos combustíveis. E esse desconto mencionado, ele tem duração de apenas 2 meses. Atenção, os moradores de Pedra Azul e região, a Prefeitura de Domingos Martins convida toda a população para a audiência pública do Conselho do Plano Diretor Municipal. Será no dia 2 de junho, às 18 horas, no restaurante Deinone, às margens da BR-262, quilômetro 90, em Pedra Azul. Na ocasião, será apresentado o estudo de impacto de vizinhança no empreendimento Alto Posto Pedra Azul. Sua participação é muito importante para o futuro da região, então não deixe de comparecer. E eu aproveito e mando uma saudação especial aí, um alô para todos os nossos ouvintes da região de Pedra Azul, Aracê. Muito bom a companhia de vocês, viu? E agora vem chegando mais música aqui no nosso Sintonia Total desta quinta-feira, 28 de maio.

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2: 3:20.
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5: 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A Prefeitura de Venda Nova informou que já está em vigor a exigência da apresentação prévia da certidão de óbito para realizar sepultamentos no cemitério aqui do município. A medida segue uma determinação judicial, segundo a qual nenhum sepultamento pode ser realizado sem a emissão da competente certidão de óbito. A orientação não se trata de mera recomendação administrativa, mas de uma imposição de natureza judicial, que deve ser observada de forma integral. Assim, não será permitido promover, intermediar ou realizar sepultamento sem apresentação do documento. Em casos de falecimento, os familiares ou responsáveis devem providenciar previamente a emissão da certidão de óbito junto ao cartório de registro civil competente, antes da realização do sepultamento. Para assegurar a continuidade do atendimento, mesmo em dias sem expediente regular, o cartório local disponibiliza regime de plantão, inclusive aos sábados, domingos e feriados, das 8 às 14 horas. Há também aqui, na matéria aqui do site da Prefeitura, tem os contatos do cartório de plantão e o contato também do cemitério municipal. Então, é uma determinação aí que devemos nos atentar, né? Que a Prefeitura está divulgando que os sepultamentos agora em Venda Nova só poderão ocorrer com a apresentação da certidão de óbito. Do outro lado do mundo, Estados Unidos e Irã chegam a acordo, mas falta a aprovação final de Trump. Negociadores dos Estados Unidos e do Irã chegaram a um acordo sobre um memorando para prorrogar o cessar-fogo por 60 dias e iniciar as negociações sobre o programa nuclear iraniano, mas o presidente Donald Trump ainda precisa dar aprovação final. A informação foi divulgada inicialmente pelo site Axios nesta quinta-feira, 28, citando duas autoridades americanas. A informação também foi confirmada por outros veículos da imprensa americana. A Casa Branca ainda não comentou. Segundo a reportagem do Axios, a assinatura do documento seria o avanço diplomático mais significativo desde o início da guerra. No entanto, ainda não se trata de um acordo final, que exigirá negociações ainda mais intensas para contemplar as exigências de Trump sobre o enriquecimento de urânio. O Axios ressalta ainda que os termos estavam praticamente acertados já na terça-feira, mas ambos os lados ainda precisavam obter a aprovação de suas lideranças. Segundo as fontes ouvidas pelo site, os iranianos afirmaram que estavam preparados para assinar. Do lado americano, no entanto, Trump não deu o aval imediato e disse aos mediadores que queria alguns dias para pensar a respeito. Essas são as últimas aí novidades desse conflito entre Estados Unidos e Irã, que tem aí deixado o clima tenso no Oriente Médio nos últimos meses. E aqui a gente segue com mais música agora com Marina Lima, Uma Noite e Meia.

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7: Agora 3 horas e 53 minutos. Antes da gente encerrar o programa, vamos ver como é que fica o tempo para amanhã, sexta-feira, de acordo com o Incapera. Nessa sexta-feira, a instabilidade perde força no Espírito Santo. Há variação de nuvens no início do dia, com tendência de tempo aberto nos demais períodos. Não há previsão de chuva no estado. As temperaturas ficam amenas e o vento sopra de fraco a moderado no litoral. Aqui na região serrana, há variação de nuvens, mas sem previsão de chuva. Nas áreas menos elevadas, a temperatura mínima será de 16 e a máxima de 29. E nas áreas mais altas, a temperatura mínima será de 17 graus e a máxima de 27. Sem chuva, então, prevista para amanhã, sexta-feira. O programa Sintonia Total vai ficando por aqui, mas você continua sintonizado aqui na Rádio FMZ, que o Magno Nogueira vem chegando para abrir as porteiras do FMZ Sertaneja. A você, eu desejo um excelente finalzinho de dia e amanhã a gente volta a se encontrar a partir das 14 horas aqui na Rádio FMZ com o nosso Sintonia Total de todo dia. Tá bom? Tá combinado? Tenha um excelente final de dia. A gente volta a se encontrar amanhã. Se Deus quiser, sempre avante e demo via.

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6: Olá, muito boa tarde. Agora são 4 horas e 5 minutos, quinta-feira, 28 de maio. E você ligado aqui na Rádio da Família, Rádio FMZ, e nosso programão bom demais, FMZ Sertaneja. A partir de agora até as 7 estamos juntos com muita moda boa, informação para você aqui através da Rádio da Família, Rádio FMZ. E você se liga pelo nosso telefone, que é o 3546-3068, para mandar seu alô, mandar seu recado. Também pode enviar essa mensagem, ter seu WhatsApp no 28 999 28 3068. FMZ Sertaneja, música e informação aqui pela 107,1. Vamos nessa então.
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Muito mais rápido. Simone!

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2: 4:27.
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Diego e Vitor Hugo, bom demais da conta. Tubarões, pra você aqui na 107,1 Rádio FMZ, a Rádio da Família. 4 horas e 32 minutos. Estamos juntos, FMZ Sertaneja, aqui pela Rádio da Família, Rádio FMZ. 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

0: Júnior e César aqui no FMZ, cheiro de culpado. Agora são 4 horas e 42 minutos. Você em sintonia com a Rádio da Família, Rádio FMZ. Estamos juntos até às 7. 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Simbora com a FMZ Sertaneja, 4 horas e 43 minutos, você em sintonia com a Rádio da Família, a Rádio FMZ e o nosso programão bom demais da conta. FMZ Sertaneja, música e informação no seu rádio. Chegando informação agora para você, suspeito de ser o maior contrabandista de canetas emagrecedoras do Espírito Santo é preso em operação. Um homem de 36 anos, apontado pela Polícia Civil como um dos maiores contrabandistas de canetas emagrecedoras do Espírito Santo, foi preso durante a operação Efeito Colateral, deflagrada na manhã desta quinta-feira, dia 28, nos municípios da Serra e de Vila Velha. O suspeito não teve o nome revelado. A investigação é conduzida pela Delegacia Especializada de Defesa do Consumidor, DECOM, com o apoio da Subsecretaria de Inteligência da Secretaria de Segurança Pública, SESP. Ao todo, 7 mandados de busca e apreensão foram cumpridos nas duas cidades. Em entrevista à TV Gazeta, o superintendente da Polícia Especializada, delegado Rafael Correia, explicou que as investigações começaram há cerca de 6 meses e identificaram um esquema de contrabando, distribuição e venda ilegal de medicamentos usados no tratamento de diabetes e obesidade, popularmente conhecidos como canetas emagrecedoras. De acordo com a polícia, os produtos eram importados ilegalmente e vendidos pelas redes sociais por pessoas sem autorização ou formação na área da saúde. Ainda segundo Rafael Correia, não há garantia sobre as condições de armazenamento, transporte e manuseio dos medicamentos, o que pode representar riscos à saúde dos consumidores. Agora são 4 horas mais 45 minutos, você ligado aqui na Rádio da Família, Rádio FMZ, e o nosso programa FMZ Sertaneja, música e informação no seu rádio.
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3: 4:45.
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0: Vitinho Imperador, eu me apaixonei. Agora são 4 horas e 59 minutos. 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Vamos agora para um rápido intervalo. Já já eu tô de volta com mais Moda Boa no seu rádio. Agora são 5 horas em ponto.
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2: Bom demais da conta, você ligado aqui na 107,1, Rádio FMZ, Rádio da Família. Agora são 5:18. Bora que bora. E olha só, atenção, famílias de Venda Nova do Imigrante, o projeto Rio Branco do Amanhã está de portas abertas. São aulas gratuitas de futebol de campo para crianças e adolescentes de 7 a 15 anos. As atividades acontecem nos campos do Rio Branco, Alto Caxixe e Vargem Grande. As inscrições podem ser feitas na loja oficial do Rio Branco ou nas comunidades do Alto Caxixe e Vargem Grande. Basta pegar a ficha de inscrição com os professores antes das aulas. Mais informações pelo WhatsApp 28 999297774. 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Simbora com a FMZ Sertaneja 5:18, Matheus e Cauã. Cronômetro.

0: sabe que a gente sempre acaba virando assunto delicado nas rodinhas, né, comandante?
1: Com certeza.
0: Chão de avião.

0: Matheus, amor pra recomeçar, bom demais da conta, agora 5h31, Rádio FMZ, a Rádio da Família. 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E atenção, moradores de Pedra Azul e região. A Prefeitura de Domingos Martins convida toda a população para audiência pública do Conselho do Plano Diretor Municipal. Dia 2 de junho, às 18 horas, no restaurante Deinone, às margens da BR-262, no quilômetro 90, em Pedra Azul. Na ocasião, será apresentado o estudo de impacto de vizinhança do empreendimento Alto Posto Pedra Azul. Sua participação é muito importante para o futuro da nossa região. Compareça! Agora, 5 horas mais 32 minutos, você ligado aqui na Rádio da Família, Rádio FMZ. Um rápido intervalo, já já tem mais moda boa.
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3: 5h32.
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8: Sempre faça o descarte correto do lixo. Descartar o lixo adequadamente evita a poluição e até mesmo a propagação de doenças. Ao jogar lixo em um terreno baldio, por exemplo, você pode estar contribuindo para o aumento da população de ratos, baratas e até mesmo de mosquitos da dengue. Recicle seu lixo. Essa medida evita o gasto desnecessário dos recursos naturais e ainda ajuda a diminuir a concentração de lixo no ambiente.
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0: Mariana Fagundes, diz pra mim, 5h38 agora aqui na Rádio da Família, Rádio FMZ, o nosso programão bom demais, FMZ Sertaneja. Até às 7 estamos juntos com muita moda boa no seu rádio.
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0: Sucesso, Gustavo Lima!

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1: Muito bem, agora são 5:50, não é isso?
2: 5:50.
1: Vamos para a cotação do café.
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1: Cotação do café para você, meu amigo produtor rural, para você, meu amigo cafeicultor, ligado aqui na FMZ, a rádio da família. O Arábica, bebida dura, hoje está 1.546, teve uma alta aí de R$21. O Bebida Rio 1147 aumentou aí R$11. E o Conilon 907 também teve alta aí de R$11. É o Mercado Café, segundo o Centro do Comércio do Café de Vitória. O Arábica Bebida Dura 1546, o Bebida Rio 1147 e o Conilon 907 reais. Foi aí para você a cotação do café aqui na Rádio FMZ, a rádio da família.

0: Agora
1: 5:51.
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3: 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Simbora com a FMZ Sertanejo, então 5:52. Sucesso do João Gomes com Ana Laura Lopes, Fantasma.

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1: Fantasma, bom demais. Agora 5h55, dia 30 de maio, a partir das 18 horas em São Paulo, em Doracê, na quadra da EMF Córrego São Paulo. Esperamos vocês. 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É o Arraiá, bom demais! Dia 30 de maio, a partir das 18 horas. Muito bem! 5h56 agora...

0: Bom demais essa moda aí com Felipe Araújo, né? Vamos agora para um rápido intervalo. Na sequência, a hora da Ave Maria. E eu volto já já com a segunda parte do FMZ Sertaneja.
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5: Utilize veículo apenas quando necessário. Os carros são responsáveis pela liberação de uma grande quantidade de poluentes na atmosfera. Sendo assim, restringir seu uso é importante. Se o local de destino é próximo, por que não ir a pé? É importante lembrar que as pessoas que possuem carro devem sempre realizar a manutenção do veículo para evitar que mais poluentes sejam liberados.
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4: 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E a hora certa,
6: 6 horas.
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3: Muito bem, agora 6:09. De volta no seu rádio, nosso programão bom demais. FMZ Sertaneja, pra você aqui na 107,1. Vamos juntos até às 7 com muita moda boa no seu rádio. Do nosso programa, bom demais, vamos trazendo Tião Carreiro e Pardinho pra cantar bonito. É o Mundo Velho. Mundo Velho está perdido. Escuta aí. Acho que é o Mundo Novo, né? Vamos lá então.

na voz de Israel Rodolfo. Bença pai, bença mãe. Moda boa 6:17. 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Agora 6:18, tem moda boa com Bruno e Marrone no nosso programão Bom Demais. Escuta aí.

0: Aceita. Aceita que dói menos agora 6h24, bom demais. Uma abordagem de fiscalização da Polícia Rodoviária Federal no quilômetro 137 da BR-262 em Muniz Freire resultou na detenção de um motorista que transportava cerca de 5 quilos de cocaína escondidos em um compartimento oculto de um carro. A apreensão ocorreu na madrugada desta quinta-feira, dia 28. O motorista relatou aos policiais que recebia pagamento pelo transporte da droga até a Grande Vitória. O veículo, o entorpecente e o suspeito foram encaminhados à delegacia de Venda Nova do Imigrante. O motorista é detido aí com 5 quilos de cocaína na BR-262, em quilômetro 137, Muniz Freire. Agora são 6 horas e 25 minutos. 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
1: 6h26.
0: 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Agora 6h26, Vitor e Léo com Paula Fernandes. Ficou bonito demais. Sonhos e ilusões em mim.

zum, zum, zum. Carreira e Capataz, Pagode dos Abeia, 6h33. 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Oficina Batistinha, o cuidado que seu carro merece. 6h34 aqui na 107,1. Hoje tem Libertadores, hein? Tem Palmeiras, tem Brasileiro em ação. Libertadores já definiu aí alguns brasileiros já classificados. O Flamengo foi classificado em primeiro do Grupo A com 16 pontos, Estudiantes com 9. Fluminense garantiu a sua classificação ontem ao vencer aí o La Guaira por 3-1. O Fluminense classificou em segundo do Grupo C. O Independiente de Rivadavia fez 16 pontos também no Grupo C e foi o primeiro, Fluminense ficando em segundo, beleza. E hoje também tem Cruzeiro na Libertadores. O Cruzeiro. O negócio é o seguinte, situação do Cruzeiro no Grupo D. Universidade Católica tem 10 pontos, o Cruzeiro tem 8. Boca Júnior tem 7 e o Barcelona de Guayaquil tem 3. O Cruzeiro recebe o Barcelona de Guayaquil no Mineirão. O Barcelona está aí já eliminado da Libertadores, não tem mais chances. Então o Cruzeiro com 8 pontos recebe o Barcelona de Guayaquil que tem 3. E o Boca Júnior e La Bombonera, o bicho vai pegar, hein? Recebe a Universidade Católica na disputa aí. A Universidade Católica tem 10 pontos e o Boca Júnior tem 7 pontos. Vamos ver quem é que vai passar aí dos três, né? Grupo duro. Cruzeiro tem chance aí de classificar e deixar a bomba aí para a Universidade Católica e o Boca Júnior se virar quem vai passar também. No grupo E, o Corinthians também passou, jogou mal ontem, perdeu por 2-0 do Platense em casa. O Corinthians deu uma decaída, mas classificou em primeiro no grupo E. Corinthians classificou em primeiro com 11 pontos, o Platense com a vitória fez 10 pontos e o Santa Fé vai para a Sul-Americana, né, em terceiro com 8. Peñarol foi eliminado. Tradicional Peñarol, Uruguai não vive uma boa fase aí, futebol do Uruguai, os times, né? Acabou sendo eliminado. E hoje pelo grupo F tem Palmeiras e Júnior Barranquilla e Cerro Porteño e Sport Cristal. O Cerro Porteño tem 10 pontos, é o primeiro do grupo. O Palmeiras tem 8 pontos, é o segundo. O Sport Cristal ainda tem chance, é o terceiro com 6. O Júnior Barranquilla tem só 4 pontos, não tem mais chance, né? Então, Palmeiras e Júnior Barranquilla e Cerro Porteño com Sport Cristal. Vamos ver que bicho que vai dar. Outro brasileiro que classificou no Libertadores foi o Mirassol. Apesar de ter feito 12 pontos, o Mirassol ficou em segundo do grupo G. A LDU ficou em primeiro com 12, Mirassol em segundo com 12. Critério de desempates aí, a LDU ficou em primeiro. O Lanús, com 9 pontos, foi... não foi eliminado, né? Que foi eliminado da Libertadores, mas vai para ir para jogar Sul-Americana, disputar os playoffs aí. E o Alzred foi eliminado com apenas 3 pontos. Muito bem, essa foi a situação aí, a situação dos brasileiros. Então hoje temos aí Cruzeiro enfrentando o Barcelona, precisando da vitória para passar, e o Palmeiras enfrentando o Júnior Barranquilla. Vamos ver o que vai dar. Agora são 6h38. 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Bora de Teodoro e Sampaio, então. A empregada, cê tá doido. Escuta aí. Porrozinho bom demais.

0: se não dá, se não pode, 6h41, Teodoro Sampaio. 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Rápido intervalo, já estou de volta, fica ligado.
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1: 6h44.
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5: Se você quiser. Simbora com FMZ Sertaneja, Calcinha Preta e Mulheres Perdidas. Pra matar a saudade.

tchê, garotos! Ajoelha e chora, 6h52. 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Agora, final de maio, início de junho, começam as festas juninas. Oh, meu São João, bom demais! 6h53!

0: volta.
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0: Caos de Alguém, finalizando o FMZ Sertaneja desta quinta-feira. Obrigado a você, meu amigo, pelo carinho da companhia, pelo carinho da sintonia. Tá chegando aí a Voz do Brasil, logo mais às 8 da noite, tem o Hit da Noite agitando a sua noite. Grande abraço pra todo mundo, uma ótima noite e até amanhã, se Deus quiser. Tchau, tchau.
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4: Boa noite.
3: Boa noite para você que nos acompanha em todo o país.
4: Quinta-feira, 28 de maio de 2026.
3: Vamos ao destaque do dia. Emprego.
4: Brasil tem o menor desemprego para o trimestre encerrado em abril desde 2012.
3: Em abril foram geradas mais de 85 mil novas vagas de trabalho formais. Luana Karen.
5: O Brasil encerrou abril com mais de 47 milhões e 800 mil empregos com carteira assinada.
4: E ainda, presidente Lula sanciona projeto que cria a Universidade Federal Indígena.
3: Será a primeira instituição de ensino superior do país voltada aos povos originários.
6: Aos poucos a gente vai ensinando o mundo a compreender que é possível, de forma civilizada, a gente garantindo a todos aqueles que habitam o planeta a ter os seus direitos.
4: Você vai ouvir também combate ao crime organizado.
3: Nova operação avança na asfixia financeira e no fim das fraudes no setor de combustíveis.
4: Ação também impede que gasolina adulterada seja repassada aos consumidores.
3: Na apresentação da Voz do Brasil hoje, Mariana Jungmann e Luciano Seixas.
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3: O emprego no Brasil continua em crescimento.
4: No mês de abril, foram criados quase 86 mil postos de trabalho com carteira assinada.
3: E a taxa de desocupação no país é a menor desde 2012.
5: Em abril, a atendente Willy da Silva conseguiu uma posição em um restaurante no centro de Brasília. Ela estava desempregada há 6 meses e buscava uma oportunidade de trabalho que permitisse que ela tivesse mais tempo com os filhos.
7: Porque eu curto muito as crianças agora, né? Final de semana eu estou em casa com eles, é feriado, eu não trabalho. É uma coisa garantida, né? Ter um emprego fechado. Com a carteira assinada e tudo, eu vou ter todos os meus direitos, um dia eu sair e tudo mais.
5: Assim como Willy, milhares de brasileiros conseguiram uma emprego no país este ano. Cenário captado pela Pesquisa Nacional por Amostra de Domicílios. De acordo com a PNAD Contínua, a taxa de desocupação no trimestre encerrado em abril foi de 5,8%, o menor

0: disponíveis para trabalhar e tentando encontrar uma posição. A coordenadora de pesquisa por amostra de domicílios do IBGE, Adriana Beringui, comentou o resultado.
1: O nível da ocupação segue em patamares elevados, né, mostrando que a capacidade de geração de trabalho e renda no mercado brasileiro segue de forma sustentada.
0: Outro dado que mostra o bom momento por que passa o mercado de trabalho no Brasil é o Cadastro Geral de Empregados e Desempregados, o CAGED, que mede a quantidade de trabalhadores com carteira assinada. Segundo o CAGED, em abril, foram criados no país 85.888 empregos formais. Três dos cinco grupos da atividade econômica monitorados tiveram saldo positivo: serviços, construção e indústria. Já entre as unidades da federação, 24 das 27 criaram empregos em abril, com destaque para São Paulo, Rio de Janeiro e Minas Gerais. O ministro do Trabalho e Emprego, Luiz Marinho, destacou que o país deve continuar gerando empregos formais.
2: O potencial da economia brasileira é de crescimento. Ele vai continuar crescendo, portanto, creio que nós teremos mais de 1 milhão de empregos gerados como positivo esse ano.
0: De acordo com o CAGED, o Brasil encerrou abril com mais de 47 milhões e 800 mil empregos com carteira assinada. O salário médio de admissão em abril foi de R$ 2.386,56. Reportagem Luana Karen.
3: Em suas redes sociais, o presidente Lula destacou a aprovação na Câmara dos Deputados do fim da escala de trabalho 6x1, sem redução de salário.
4: Segundo ele, as duas folgas semanais significam mais tempo para estudar, se divertir, cuidar da saúde e ver os filhos crescerem.
3: Hoje, o presidente comemorou a aprovação durante encontro com a presidente do Suriname e disse que é uma conquista da sociedade brasileira.
5: Quem sabe um dia a gente consiga fazer com que as pessoas trabalhem o suficiente para sobreviver, o suficiente para enriquecer a economia brasileira, mas o suficiente para que eles possam ser felizes no mundo do trabalho.
4: Durante o programa Bom Dia Ministro, produzido pela Empresa Brasil de Comunicação, Paulo Pereira, do empreendedorismo, da microempresa e da empresa de pequeno porte, comentou o impacto sobre as mulheres.
6: Vou pegar um exemplo, as trabalhadoras domésticas, né, que vão ser muito afetadas pela escala 6x1. Nós temos 1,5 milhão de trabalhadoras domésticas. A mulher trabalha 6 dias, chega em casa, vai fazer o quê? Trabalhar, cuidar dos filhos, cuidar da família. Então, o impacto sobre as mulheres, sobre os setores menos escolarizados, sobre os setores de menor renda é muito grande para que essas pessoas possam ter uma vida melhor, cuidar melhor das suas famílias e, como eu estava dizendo, estudar mais, empreender mais. É importante ressaltar isso, o impacto econômico vai ser bom para muitos segmentos. E aqueles segmentos que podem ter um impacto diferente, nós vamos cuidar, nós vamos achar soluções.
3: A proposta do fim da escala 6x1 segue agora para avaliação do Senado Federal.
4: Um passo inédito para o futuro dos povos indígenas no Brasil.
3: O presidente Lula sancionou agora há pouco a lei que cria a Universidade Federal Indígena, a primeira do país.
4: Com sede em Brasília, a nova universidade terá camping em diferentes regiões e vai oferecer cursos de graduação e pós-graduação.
7: Prevista para entrar em atividade no próximo ano, a UNIND, Universidade Federal Indígena, será destinada a valorizar os saberes dos povos originários e práticas ancestrais. O ministro dos Povos Indígenas, Eloy Terena, é formado em Direito e diz que a Universidade Federal é um sonho de lideranças indígenas visionárias. Ele relata que a iniciativa será o maior investimento na escolarização dos povos indígenas.
8: A universidade será composta por indígenas em seus quadros e irá retratar essa pluridiversidade étnica que é o nosso país.
7: A Universidade Federal Indígena atenderá inicialmente 2.800 estudantes. A sede será em Brasília, mas unidades descentralizadas serão construídas em outras regiões do Brasil de acordo com a demanda e concentração dos povos indígenas. O ensino será voltado para a formação nos níveis de graduação e pós-graduação. Os cursos terão ênfase em gestão ambiental e territorial, políticas públicas, sustentabilidade socioambiental, línguas indígenas, saúde, direito, agroecologia, engenharias e tecnologias e formação de professores. Para o presidente Lula, o Brasil não pode abrir mão dos saberes milenares dos indígenas.
5: Aos poucos a gente vai ensinando o mundo a compreender

0: que é possível, de forma civilizada, a gente garantindo a todos aqueles que habitam o planeta a ter os seus direitos. E a gente não pode prescindir do conhecimento milenar que os povos indígenas acumularam ao longo de tanto tempo nesse país e no mundo. Cabe agora ao Estado brasileiro pegar o prédio, prepará-lo para que a gente possa, no menor prazo de tempo, fazer uma festa com os novos alunos que vão entrar.
1: A Uninde vai contribuir para a formação de profissionais especializados em educação intercultural e garantir a preservação das 274 línguas faladas pelos 305 povos indígenas do Brasil. Reportagem Graziele Bezerra.
2: O presidente Lula recebeu hoje a presidente do Suriname, Jennifer Gerling-Simons.
3: No encontro, os dois líderes assinaram acordos de cooperação e se comprometeram a estreitar laços entre os países.
4: Durante visita oficial, a presidente do Suriname, Jennifer Gerling-Simons, chegou ao Brasil acompanhada de mais 5 ministros. Durante encontro com o presidente Lula, os líderes assinaram 13 acordos de cooperação em áreas como defesa, segurança pública, comércio, energia e proteção da Amazônia. O Suriname vive um momento de crescimento econômico após a descoberta de grandes reservas de petróleo e gás natural. Lula afirmou que o Brasil quer ampliar ainda mais o comércio bilateral. Mesmo com um crescimento de 25% desde 2023, o presidente afirmou que ainda existe potencial para esse aumento.
0: Como vocês agora vão se transformar em grandes produtores de petróleo, a Petrobras pode trabalhar com vocês, aí a gente vai poder equilibrar a balança comercial, porque nós vamos importar um pouco de petróleo de vocês para compensar a nossa colaboração com o Suriname.
4: Na área ambiental, os dois países pretendem ampliar ações conjuntas de combate ao desmatamento e ao crime organizado na Amazônia, como afirmou o presidente Lula.
0: Estamos unindo esforços regionais no enfrentamento ao narcotráfico, ao tráfico de drogas, pessoas e armas de fogo. O novo acordo com a Polícia Federal vai ampliar nossa cooperação no combate a ilícitos transnacionais, com destaque aos crimes ambientais e de mineração.
4: Os governos também assinaram acordos para ampliar as conexões aéreas e marítimas entre os dois países e avançar no chamado Anel das Guianas, projeto de integração regional que liga o norte do Brasil aos países vizinhos da região amazônica. Reportagem Raquel Mariano.
2: Quase 60 mandados de busca e apreensão foram cumpridos hoje na Operação Fluxo Oculto.
3: A ação conjunta entre o governo do Brasil e estados tem como objetivo desmantelar fraudes e lavagem de dinheiro no setor de combustíveis.
5: Nesta nova fase da Operação Carbono Oculto, foram cumpridos 59 mandados de busca e apreensão em 5 estados: São Paulo, Paraná, Mato Grosso do Sul, Minas Gerais e Rio de Janeiro. A ação, batizada de Fluxo Oculto, contou com a participação de órgãos federais e estaduais. O alvo é um esquema criminoso no setor de combustíveis, envolvendo fraudes, sonegação e lavagem de dinheiro. As investigações identificaram 6 novas fintechs, empresas voltadas para serviços financeiros digitais, que, na verdade, operavam como bancos paralelos das organizações criminosas. O ministro da Fazenda, Dario Durigan, destacou a grande movimentação financeira das fintechs no esquema.
6: Uma movimentação total de 26 bilhões de reais em 6 fintechs nos últimos anos, o que acende o sinal de alerta para os órgãos de inteligência, que a gente espera avançar no combate ao crime organizado da maneira que importa, da maneira inteligente, que é fazendo asfixia financeira.
5: Em outra frente de atuação, os agentes cumpriram mandados contra empresas e pessoas que atuavam na adulteração de combustíveis. Somente com um esquema que utilizava nafta petroquímica, os prejuízos aos cofres públicos atingem a marca de 200 milhões de reais em 2 anos. De acordo com o diretor da Agência Nacional do Petróleo, Gás Natural e Biocombustíveis, Júlio assistida, a operação vai impedir que milhões de litros de gasolina adulterada sejam repassados aos consumidores.
7: A Agência Nacional do Petróleo, em etapas anteriores, interditou e apreendeu pouco mais de 2 milhões e meio de litros de gasolina adulterada com essa nafta, e com o trabalho de hoje, a gente impede de outro quantitativo igualmente danoso chegar ao consumidor, chegar à sociedade, em fraudes que envolvem qualidade, dano ao consumidor, dano ao erário, lavagem de dinheiro e vários outros danos à sociedade.
5: Participam da operação Fluxo Oculto 135 servidores da Receita Federal, além de dezenas de servidores dos órgãos parceiros. Com locução de Graziela Mendonça, reportagem Gabriela Noronha.
2: Em 2015, com o rompimento da barragem do Fundão, em Mariana, Minas Gerais, despejou-se resíduos tóxicos e lama no Rio Doce, contaminando a água em Minas Gerais e no Espírito Santo.
3: Desde então, a água do rio vem sendo monitorada. Inicialmente, esse trabalho era feito pela Fundação Renova, que foi extinta em 2024.
2: Agora, com o novo acordo do Rio Doce, o monitoramento passa a ser feito pela FUNASA, a Fundação Nacional de Saúde, ligada ao Ministério da Saúde.
3: Esse mês, a FUNASA começou a segunda etapa de verificação e testagem da qualidade da água em 173 pontos dos dois estados.
2: Mais cedo, nós conversamos com Lenildo Moraes, presidente da Fundação, sobre esse trabalho e também sobre a segurança hídrica proporcionada pelo programa Cisternas, na região do semiárido brasileiro. Acompanhe.
3: Presidente Lenildo Moraes, um prazer ter o senhor com a gente aqui na Voz do Brasil. Vamos começar falando do trabalho que a FUNASA vem desempenhando no monitoramento da qualidade da água do Rio Doce. Isso é necessário ainda por causa das consequências do rompimento da barragem do Fundão em Minas Gerais em 2015. Como é que é feito e onde é feito esse monitoramento?
8: Boa noite a todos os ouvintes da Voz do Brasil, boa noite Mariana, boa noite Luciano Seixas. Olha, a Operação FUNASA presente no Rio Doce começou com três frentes simultâneas, né? De monitoramento da qualidade da água em 32 municípios de Minas Gerais e do Espírito Santo. A operação começou com 173 pontos de monitoramento ao longo da bacia do Rio Doce. É importante dizer que a primeira frente foi no município de Mariana e no Vale do Aço. A segunda percorreu cidades do meio do Rio Doce e da divisa entre Minas Gerais e Espírito Santo, incluindo Governador Valadares, Conselheiro Pena, Resplendor e Aimorés. E a terceira e última frente foi nos municípios capixabas, lá no Espírito Santo, com coletas em Aracruz, Linhares, Colatina, São Mateus, Conceição da Barra e Marilândia. A FUNASA disponibilizou a nossa equipe, né, três unidades móveis, junto com as equipes, para coleta da qualidade, né, identificar a qualidade da água, além de carros, apoio de equipes técnicas especializadas. Os laboratórios móveis permitiram a realização de análises físicas e químicas e microbiológicas, né? Isso foi importante, porque a partir daí nós podemos identificar a real qualidade, né, e necessidade de futuras ações que a gente precisa fazer a partir dessas análises.
2: Presidente, quando é que os resultados desse monitoramento serão divulgados, especialmente para as comunidades atingidas pela contaminação lá de 2015?
8: As análises já estão em fase final de análise, né? Devemos entregar nos próximos dias. Mais tardar, a próxima semana, nós já estaremos com todos esses dados monitorados para que a gente possa apresentar para toda a sociedade.
3: E esse monitoramento, ele vai ser permanente, presidente? Como é que vai ser a periodicidade desse acompanhamento?
8: Vai ser permanente. Nós já temos um acordo de cooperação técnica assinado com a AGESUS, que é a Agência Brasileira de Apoio à Gestão do SUS, e ele vai permitir que o governo, através da FUNASA, Fundação Nacional de Saúde, através de seus técnicos, possa fazer esse monitoramento de forma permanente.
2: E existe um outro trabalho desempenhado também pela FUNASA em relação à segurança hídrica, que é o programa Cisternas. Como é que ele atua para garantir água para as famílias de regiões secas ou semiáridas?
8: A iniciativa permite acesso regular à água potável para consumo humano por meio da captação e armazenamento da água água da chuva. É importante que as populações do semiárido que estão nos escutando já sabem como funciona. Então, na realidade, nós, na prática, o programa ele funciona como uma instalação de reservatórios, né? Os reservatórios têm capacidade de 16 mil litros conectados aos telhados das residências, né? Então, nos períodos das chuvas, a água é captada, filtrada e armazenada para ser utilizada nos meses de estiagem.
3: O presidente, quantas famílias já são atendidas pelo programa atualmente? Há previsão dele ser ampliado?
8: Olha, nós estamos atendendo agora 20.976 famílias, quase 21 mil famílias. E a ideia é que a gente faça essa ampliação ainda, tá certo? Os estados beneficiados nessa primeira etapa são Bahia, Ceará, Minas Gerais, Paraíba, Pernambuco, Piauí, Rio Grande do Norte e Sergipe, né? Os investimentos chegam a 250 milhões de reais.
2: E quais são os critérios de seleção das famílias atendidas pelo programa de cisternas?
8: Olha, boa pergunta, Luciano. Olha, o edital estabelece alguns critérios obrigatórios para participação. Por exemplo, as famílias precisam viver em comunidades rurais do semiárido, não ter acesso regular à água potável por rede de abastecimento e não ter sido atendido por programas de cisternas. Além, é claro, das residências ter as condições mínimas para instalação do equipamento. Telhado adequado, a captação da água da chuva, é importante que se tenha espaço suficiente no meio do terreno, né, para poder ter essas condições técnicas necessárias. Outro dado importante é que os critérios são situação de vulnerabilidade social, a pessoa tem que estar inscrita no CadÚnico único. As famílias chefiadas por mulheres têm prioridades. A presença de pessoas com deficiência também. Se é um deficiente na família, um deficiente físico, no núcleo familiar, tem prioridade também. E, obviamente, e um dado muito importante, que está se dando como prioridade também as populações de comunidades quilombolas.
3: Agora, presidente, as famílias que tiverem interesse em receber esses equipamentos, elas devem fazer o quê? Procurar a prefeitura, a FUNASA diretamente, preencher um cadastro? Como é que funciona?
8: Olha, essas 20.976 cisternas já foram feitas a partir de um critério já estabelecido pela FUNASA. A prefeitura fez o levantamento inicial e encaminhou a superintendência, né, da FUNASA, e as pessoas agora devem procurar a prefeitura para poder saber quais os locais. A prefeitura previamente já tem todas as comunidades que vão ser beneficiadas. E nós da FUNASA também. Nós vamos divulgar todas as comunidades que foram pré-selecionadas pelas prefeituras.
2: Muito bem, nós conversamos com o presidente da FUNASA, a Fundação Nacional de Saúde, Lenildo Moraes. Muito obrigado por sua entrevista aqui, a Voz do Brasil.
8: Obrigado, Mariana. Obrigado, Luciano. Boa noite a todos os ouvintes da Voz do Brasil.
3: O Ministério da Previdência Social e o INSS realizam nesse fim de semana um grande mutirão para atendimentos em diversas regiões do país.
2: São mais de 59 mil vagas destinadas a perícias médicas e avaliações sociais do INSS. As etapas obrigatórias para concessão de benefícios previdenciários e assistenciais.
3: O secretário de Regime Geral de Previdência Social, Benedito Brunca, disse que o tempo de espera vem caindo e destacou a importância do agendamento.
9: No Brasil, o tempo médio de espera no mês de abril estava em 40 dias. Na parcial que tiramos esta semana, esse tempo médio já caiu para 30 dias, o que é uma evolução de 10 dias. É importante que as pessoas que estão aguardando os atendimentos possam entrar em contato ou com o 135 ou no próprio aplicativo do meu INSS para poder fazer a confirmação e antecipar seu atendimento, porque isso vai abreviar o tempo da decisão do seu benefício.
2: Hoje, dia 28 de maio, é comemorado o Dia Internacional da Dignidade Menstrual.
3: No Brasil, dados do IBGE indicam que 15% das adolescentes deixaram de ir ao menos um dia na escola por falta de absorvente.
2: Para tentar mudar essa realidade, o governo do Brasil promove o Programa de Proteção e Promoção da Saúde Menstrual.
3: Em 2 anos, mais de 3 milhões de pessoas foram beneficiadas com itens de higiene e ações educativas.
10: A mineira Mariana Soares conta que menstruou pela primeira vez aos 13 anos de idade e desde então sintomas como fortes dores e enjoo são comuns para ela. Hoje, aos 22 anos, ela luta para que mais mulheres possam falar sobre saúde menstrual.
11: Eu sei que tem muitas vozes de meninas que sofrem como eu, mas não têm a oportunidade de, às vezes, saber que ela pode viver melhor. Isso é um direito nosso.
10: Combater preconceitos e tabus é um dos objetivos do festival Alana Ideia Fest 2026 para tratar sobre dignidade menstrual e proteção de meninas e adolescentes, como explica a diretora executiva do Alana, Flávia Dória.
12: 6 entre cada 10 meninas têm a rotina escolar abalada por essas dores menstruais e 4 em cada 10 meninas chegam a faltar na escola pelo menos uma vez por mês por causa dessas dores, que muitas vezes são incapacitantes. A gente precisa falar sobre isso.
10: A programação faz parte das ações do Dia Internacional da Dignidade Menstrual, comemorado nesta quinta-feira.
12: Cada 10 meninas chegam a faltar na escola pelo menos uma vez por mês por causa dessas dores, que muitas vezes são incapacitantes. A gente precisa falar sobre isso.
10: A programação faz parte das ações do Dia Internacional da Dignidade Menstrual, comemorado nesta quinta-feira. Desde 2023, o governo do Brasil distribui de forma gratuita absorventes por meio do Programa de Proteção e Promoção da Saúde Menstrual. Em 2 anos, mais de 500 milhões de unidades já foram distribuídas, de acordo com a Coordenadora Geral de Atenção à Saúde das Mulheres do Ministério da Saúde, Mariana Seabra, além do fornecimento de produtos, ações educativas.
13: O programa tem o eixo de dispensação desses absorventes, né, através do programa Farmácia Popular. E hoje é possível retirar essas autorizações para os beneficiários que são inscritas no Cade Único através do aplicativo Meu SUS Digital. A segunda forma é através do programa Pé de Meia e a terceira forma é justamente na Unidade Básica de Saúde, onde além da autorização, ela vai poder também ter todo o leque de informações.
10: Lembrando que o absorvente é distribuído de forma gratuita e o benefício é destinado a pessoas com idade entre 10 e 49 anos, inscritas no Cade Único e com renda mensal de até R$ 218,00, estudantes da rede pública de baixa renda e pessoas em situação de rua. Reportagem Gabriela Noronha.
2: Amanhã é o último dia para fazer a declaração do Imposto de Renda.
3: A Receita Federal já recebeu mais de 37 milhões de declarações e a expectativa é chegar a 44 milhões de documentos.
2: Quem entregar fora do prazo estará sujeito à multa.
3: Essas foram as notícias do Governo do Brasil.
2: Uma realização da Secretaria de Comunicação Social da Presidência da República.
3: Com produção da empresa Brasil de Comunicação.
2: Fique agora com as notícias do Poder Judiciário e do Congresso Nacional. Boa noite.
3: Boa noite para você e até amanhã.

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2: STF homologa acordo para viabilizar operação de crédito ao BRB.
3: STJ define que qualificadora de violência de gênero também se aplica a agressões contra a mulher em relação homoafetiva.
2: Semana na conciliação. Trabalhadores de empresa de tratamento de água e saneamento de Campinas fecham um acordo de mais de 7 milhões de reais.
3: Boa noite, eu sou Marcela Luiza.
2: E eu sou Walter Lima.
3: O Supremo Tribunal Federal homologou nesta quinta-feira um acordo entre a União, o Governo do Distrito Federal, o Banco Central e o Banco de Brasília para viabilizar uma operação de crédito destinada ao reforço financeiro do BRB.
2: A decisão foi tomada durante a audiência de conciliação conduzida pelo ministro Luiz Fux. Marcelo Della Libera.
4: O acordo permite que o Distrito Federal contrate um empréstimo junto ao Fundo Garantidor de Crédito para capitalizar o banco. A operação terá garantia de um sindicato de bancos e contragarantia vinculada às verbas do Fundo de Participação dos Estados e do Distrito Federal e do Fundo de Participação dos Municípios.
3: O Comitê Nacional de Inteligência Artificial no Judiciário aprovou duas medidas para ampliar a segurança da inteligência artificial usada pela Justiça.
2: Coordenada pelo Conselho Nacional de Justiça, a manifestação técnica validou os riscos de inserção de comandos escondidos em documentos processuais e instituiu um Programa Nacional de Segurança para capacitação e com suporte e prevenção de riscos.
3: A manifestação técnica é a primeira medida nacional de orientação sobre o tema e deve ser submetida ao plenário do Conselho.
2: As medidas fazem parte das prioridades definidas pela gestão 2025-2027, coordenada pelo presidente do CNJ e do STF, ministro Edson Fachin.
3: Qualificadora de lesão corporal praticada contra a mulher pela condição do sexo feminino também se aplica em relação homoafetiva entre mulheres.
2: Essa é a conclusão do STJ. Fátima Uchoa.
5: Uma mulher foi acusada de insultar e agredir fisicamente a ex-companheira por ciúmes. O

0: O Ministério Público ofereceu denúncia por lesão corporal qualificada, considerando que a agressão foi cometida contra a mulher pela condição do sexo feminino e no âmbito doméstico. A Justiça de Santa Catarina condenou a acusada só pelo crime de lesão corporal em contexto doméstico. Já a sexta turma do STJ deu provimento ao recurso especial do MP. Segundo o ministro relator Rogério Schietti Cruz, basta o vínculo doméstico, familiar ou de afetividade e a condição de mulher da vítima para a aplicação do sistema protetivo, sendo presumido a vulnerabilidade e, consequentemente, a motivação de gênero.
1: Trabalhadores de empresa de tratamento de água e saneamento de Campinas fecham acordo de mais de 7 milhões de reais.
2: A conciliação foi fechada durante a Semana Nacional da Conciliação Trabalhista. Rafael Oliveira.
3: O acordo encerra uma ação coletiva de 2018 sobre gratificação paga a motoristas da Sanasa, empresa de economia mista de tratamento de água e saneamento de Campinas. 54 trabalhadores vão receber mais de 7 milhões de reais em valores líquidos. O acordo também prevê o recolhimento de 600 mil reais em FGTS e 2 milhões de reais em encargos previdenciários para a União. As negociações vinham sendo realizadas desde o início do ano.
1: Justiça recebe denúncia contra organização criminosa internacional por garimpo ilegal em Roraima.
2: Na ação, o MPF pede a condenação dos 6 integrantes do grupo e fixação de, no mínimo, 200 mil reais em multa por danos morais coletivos. Vanessa Pereira.
4: Segundo a denúncia, o grupo negociava ouro e diamantes extraídos ilegalmente no Brasil e no exterior, usando contatos e negociações no Peru para comercializar os minerais sem autorização. As investigações apontam investimento de 350 mil reais na compra de ouro e negociações de pedras avaliadas em mais de 100 mil dólares. O MPF pede a condenação dos 6 acusados por exploração ilegal de recursos minerais da União, organização criminosa transnacional, contrabando e lavagem de dinheiro, além de multa mínima de 200 mil reais por danos coletivos e sociais.
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1: Uma boa noite.
2: E até amanhã.
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7: Eu sou Paula Groba.
8: E eu sou Ricardo Nakaoka.
7: E estes são os destaques de hoje do Jornal do Senado, que começa agora.
8: Senado aprova retomada de benefícios fiscais para o terceiro setor e isenção de IPI para pessoas com deficiência.
7: Escala 6x1, Senado vai analisar proposta aprovada pela Câmara.
8: Segue para sanção presidencial política nacional para estudantes com superdotação.
7: Boa noite.
8: Boa noite.
7: Hospitais filantrópicos, entidades assistenciais e organizações sociais podem voltar a ter acesso a benefícios tributários suspensos nos últimos anos. O Senado aprovou um projeto que retoma incentivos fiscais para instituições do terceiro setor e também garante a isenção do IPI na compra de veículos por pessoas com deficiência.
8: A proposta segue agora para análise da Câmara dos Deputados. Mais informações com o repórter Alexandre Campos.
9: Os benefícios referentes ao Imposto sobre a Renda das Pessoas Jurídicas, Contribuição Social sobre o Lucro Líquido e COFINS, atualmente assegurados por uma lei complementar apenas às organizações da sociedade civil de interesse público e organizações sociais, vão se estender também a todas as entidades do terceiro setor, como afirmou a relatora do projeto, senadora professora Dorinha Seabra, do União do Tocantins.
10: Infelizmente, no formato que está hoje, a Paz e outras instituições já consolidadas na área social perderiam esse benefício.
9: O texto aprovado ainda reverteu outras reduções de benefícios. Um incentivo que passará a valer se a proposta virar lei será o referente à doação ou destinação para patrocínio de parte do imposto de renda devido por empresas para projetos esportivos, culturais e sociais, como os voltados para crianças, adolescentes e idosos. Também foi retomada a isenção total de IPI na compra de veículos por pessoas com deficiência.
7: E os municípios com pendência fiscal já estão autorizados a receber recursos de emendas parlamentares. A publicação que garante essa mudança já saiu no Diário Oficial.
8: Esse e outros dispositivos tinham sido vetados pelo presidente Lula, mas o veto foi derrubado pelo Congresso. Repórter Marcela Diniz.
11: Com a promulgação de 4 dispositivos da Lei de Diretrizes Orçamentárias de 2026, que tiveram veto presidencial derrubado pelo Congresso, ficam permitidas doações de bens e valores no chamado defesa eleitoral, que começa 3 meses antes e vai até o final das eleições. Outro dispositivo autoriza municípios de até 65 mil habitantes que tenham pendências fiscais a celebrar convênios com o governo federal, receber recursos de programas e ter acesso a emendas parlamentares. Na sessão que derrubou o veto, o presidente do Congresso, senador Davi Alcolumbre, assinalou que essas demandas fizeram parte da marcha dos prefeitos a Brasília.
12: São estradas, são rodovias, são escolas, são unidades de saúde, são creches, são praças, enfim, são obras muito relevantes para os municípios brasileiros.
11: As outras 2 regras reinseridas na LDO autorizam o uso de recursos da Lei Orçamentária Anual em despesas que estão fora da competência da União e são relativas à malha hidroviária brasileira e à construção e manutenção de rodovias estaduais e municipais destinadas à integração de modais de transporte ou ao escoamento produtivo.
7: Você sabe o que é ludopatia?
8: Ludopatia é o vício em jogos de azar. Essa compulsão provoca perda de controle, endividamento e impactos graves na vida familiar e emocional dos apostadores.
7: Muita gente vem se conscientizando de que essa atividade pode ser destruidora. Em meio ao avanço das bets no país, mais de 570 mil brasileiros já recorreram à plataforma de autoexclusão criada pelo Ministério da Fazenda para bloquear voluntariamente o próprio CPF em sites regularizados.
8: O crescimento do endividamento de famílias por conta do vício em jogos acendeu o alerta no Senado. Os detalhes com o repórter Rodrigo Rezende.
13: Pelo menos 570 mil pessoas já fizeram cadastro na plataforma de autoexclusão para acesso a sites de apostas. O sistema do Ministério da Fazenda traz a possibilidade do bloqueio voluntário em todas as bets legalizadas no Brasil. De acordo com o Ministério, do total de cadastrados, 207 mil usuários apontaram a perda de controle sobre o jogo e os impactos na saúde mental como principais motivos para a autoexclusão. O vício em jogos de azar, conhecido como ludopatia, atinge milhares de brasileiros, como alerta o senador Humberto Costa, do PT de Pernambuco.
14: Dados da Organização Mundial da Saúde apontam que a taxa de dependência em jogos de azar pode variar de 1 a 3% da população adulta. Se aplicarmos essa proporção ao Brasil, estamos falando de até 4 milhões de brasileiros já em situação clínica de vício.
13: Caso você deseje bloquear o seu próprio acesso aos sites e sistemas regularizados de apostas no Brasil, basta acessar autoexclusãoapostas.fazenda.gov.br. Lembrando que o exclusão é sem o tio. Você deve ter uma conta gov.br para fazer a solicitação e seu CPF será bloqueado em todas as casas de apostas.
7: Secas mais severas, chuvas intensas e eventos climáticos extremos podem marcar os próximos meses no Brasil com o fortalecimento do fenômeno El Niño.
8: Diante do risco de impactos na agricultura, no abastecimento de água e até no aumento de desastres naturais, o Senado reuniu hoje no plenário autoridades e especialistas para discutir medidas de prevenção e preparação. Os detalhes com o repórter Márcio Maturana.
15: O climatologista Carlos Nobre alertou que para este ano se espera uma intensidade maior.
16: Agora, maio, junho, julho, já temos 92% de probabilidade de começar um El Niño e outubro, novembro e dezembro desse ano, a probabilidade é 98% desse El Niño ser forte ou muito forte. Então, nós temos que nos preparar muito.
15: O senador Hamilton Mourão, do Republicanos do Rio Grande do Sul, disse que é preciso aprimorar o Plano Nacional de Proteção e Defesa Civil de 2012, tornando obrigatórias simulações anuais nos municípios.
17: Se não treinar, nós não vamos conseguir executar na hora que a catástrofe acontecer.
15: O senador Hermes Klan, do PL de Santa Catarina, acredita que o trabalho do Senado para fortalecer o planejamento dos municípios em áreas de risco é fundamental, mas não é suficiente.
18: Muitos municípios brasileiros, especialmente os menores, não têm estrutura técnica, equipe permanente ou capacidade de acessar recursos federais com rapidez. O município sofre a tragédia, mas o sistema público só chega depois da água baixar. Enquanto isso, seguimos repetindo o ciclo. Desastre, reconstrução, novo desastre.
15: A sessão de debates foi pedida por todos os líderes partidários, com primeira assinatura de Esperidião Amin, do PP de Santa Catarina.
7: E a proposta que acaba com a escala 6-1 foi aprovada na Câmara dos Deputados na noite de ontem. O próximo passo agora é a análise dessa PEC pelo Senado.
19: Senadores, no entanto, divergem sobre a PEC, que garante aos trabalhadores 2 dias de descanso semanal remunerado. A proposta divide opiniões entre parlamentares e setores da economia. O repórter Douglas Castilho tem mais informações.
20: Uma das vozes contrárias à redução da escala 6-1 para de 5-2 foi o senador Oriovisto Guimarães, do PSDB do Paraná. Segundo ele, trata-se de uma medida demagógica.
21: O Brasil já tem o maior Bolsa Família de toda a história. Já tem auxílio gás, já tem benefício de prestação continuada. Não tem cabimento. Não houve aumento de produtividade. Não houve investimento em máquinas.
20: Mas o senador Irajá, do PSD do Tocantins, destacou que a nova jornada é uma tendência internacional fruto justamente da modernização tecnológica.
22: Se a tecnologia já flexibilizou a jornada de 40 horas para os setores corporativos de tecnologia, é um contrassenso condenar o trabalho do comércio a um modelo rígido de aprisionamento de 6 dias por semana.
20: O senador Hamilton Mourão, do Republicanos do Rio Grande do Sul, considera a medida uma intervenção indevida do Estado.
23: Então, se eu vou trabalhar 1 dia, 2 dias, 3 dias, 4 dias, 5 dias, 6 dias, 7 dias, é uma decisão minha numa negociação com aquele que está me contratando.
20: O senador Rogério Marinho, do PL do Rio Grande do Norte, concorda com a livre escolha e apresentou uma nova PEC que será analisada pelo Senado em conjunto com o fim da escala 6-1. A proposta prevê a negociação entre trabalhador e patrão quanto à quantidade de horas trabalhadas e o pagamento proporcional às horas efetivamente cumpridas.
19: Com edição de Paulo Agroba e trabalhos técnicos de João Lira, o Jornal do Senado fica por aqui. Acompanhe agora as notícias da Câmara dos Deputados. Boa noite.
7: Boa noite e até amanhã.
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24: Parlamentares reduzem a jornada de trabalho semanal para 40 horas.
25: Proposta votada estende imunidade tributária de entidades religiosas.
24: Plenário amplia incentivos para a indústria brasileira de fertilizantes.
25: Cobertura de mais doenças com teste do pezinho avança na Câmara.
24: Boa noite. A Câmara examina projeto que organiza a ampliação do número de doenças que poderão ser detectadas pelo teste do pezinho. Vamos ouvir a reportagem de Maria Neves.
26: A Comissão de Saúde da Câmara dos Deputados aprovou o projeto que estabelece os prazos para ampliação dos problemas de saúde incluídos no teste do pezinho. Uma lei de 2021 lista 13 doenças a serem detectadas no exame. A legislação determina ainda que o Programa Nacional de Triagem deve ampliar a testagem em 5 etapas, mas não estabelece a data para início de cada fase. Hoje, o Sistema Único de Saúde testa os recém-nascidos apenas para 7 condições previstas na primeira fase, que inclui hipotiroidismo, toxoplasmose e hiperplasia adrenal. Pelo texto aprovado, a segunda etapa de ampliação do teste do pezinho, que inclui a detecção de doenças raras genéticas e metabólicas, deverá estar em vigor até 2027. As demais etapas deverão ser implantadas a cada 2 anos depois de concluída a segunda fase. A relatora, a deputada Rosângela Moro, de São Paulo, ressalta que a triagem neonatal é uma das formas mais eficazes de prevenção em saúde infantil. Ela lembra que a detecção precoce de enfermidades permite intervenções terapêuticas antes da manifestação de sintomas.
0: A triagem, ela faz o diagnóstico de doenças antes mesmo delas se manifestarem. É extremamente importante que as mães exijam, levem os seus neonatos para fazer a triagem neonatal. Quanto antes diagnosticado, você trata, até impede o desenvolvimento da doença. Um dos exames, por exemplo, ele impede o retardo mental das crianças, se for diagnosticado e tratado como dentro do devido prazo.
26: Ao apresentar o projeto, o deputado Eduardo da Fonte, do PP de Pernambuco, afirmou que as doenças raras atingem cerca de 13 milhões de pessoas no Brasil. Segundo o parlamentar, 75% dos acometidos por essas enfermidades são crianças e 30% delas morrem antes dos 5 anos de idade. Na opinião do deputado, ainda que as doenças raras não tenham cura, a detecção precoce é importante porque permite o tratamento adequado que reduz as complicações e o risco de morte. A proposta, que estabelece datas para ampliação do teste do pezinho, ainda será analisada pelas comissões de Finanças e Tributação e de Constituição e Justiça. Da Rádio Câmara de Brasília, Maria Neves.
1: Saúde.
2: Hugo Leal, do PSD do Rio de Janeiro, critica o entendimento da Justiça Federal, que, segundo ele, pode dificultar a avaliação de pessoas com autismo leve e restringir o reconhecimento de direitos. Para ele, a medida contraria avanços aprovados na proteção às pessoas com deficiência.
3: O deputado também manifesta preocupação com possíveis impactos no acesso a benefícios sociais por famílias atípicas. Hugo Leal informa ainda que solicitou audiência pública para discutir os efeitos da medida e cobrar esclarecimentos sobre o tema.
1: Direitos Humanos.
2: Em defesa do Bolsa Família, Benedita da Silva, do PT do Rio de Janeiro, afirma que o programa é um instrumento de dignidade e combate à fome. Segundo a deputada, a maioria dos beneficiários conseguiu deixar o auxílio ao longo dos anos por meio da inserção no mercado de trabalho.
3: Benedita da Silva também aponta contradição em setores da elite que criticam investimentos sociais à população mais pobre, mas silenciam diante de subsídios e isenções concedidos a grandes empresas. Ela ressalta que as políticas de transferência de renda foram fundamentais para retirar o Brasil do mapa da fome.
1: Economia.
2: Câmara estende imunidade tributária das igrejas para a compra de bens e serviços destinados ao funcionamento das entidades. O repórter Marcelo Larcher tem as informações.
4: O plenário da Câmara aprovou proposta de emenda à Constituição que amplia a imunidade tributária das igrejas de qualquer culto para alcançar também a compra de bens e serviços necessários ao funcionamento das entidades religiosas. Imunidade tributária é quando o governo fica proibido de cobrar um imposto. A imunidade sobre patrimônio e renda já está assegurada às igrejas por diversas leis. A proposta aprovada deixa claro na Constituição que a imunidade tributária vai valer também para a aquisição de bens ou serviços necessários para a implantação, manutenção e funcionamento das entidades religiosas e templos de qualquer culto. A imunidade é estendida ainda para as creches, comunidades terapêuticas, mosteiros, seminários, conventos, serviços de acolhimento institucional, atividades sociais e assistenciais e demais atividades sem fins lucrativos. As condições e critérios de habilitação terão de ser definidas por lei complementar que ainda vai ser aprovada. Relator da proposta, o deputado doutor Fernando Máximo, do PL de Rondônia, diz que a proposta dá mais segurança jurídica para a imunidade já prevista na Constituição. Deputados da base do governo disseram que a proposta amplia um privilégio e permite que entidades ligadas à igreja sejam também beneficiadas por uma renúncia fiscal que será paga pelos demais contribuintes. Foi o que disse o deputado Pedro Czai, de Santa Catarina, líder do PT.
6: Três leis e a Constituição deixa claro o apoio, a isenção tributária, a imunidade. Agora, o que se quer é extrapolar por várias modalidades de imunidade tributária, como alguém dá uma palestra, ganha 200 mil, alguém compra um avião de 20 milhões, porque vai ser para atividade religiosa.
4: O autor da proposta, deputado Marcelo Crivella, do Republicanos do Rio de Janeiro, diz que a imunidade prevista na Constituição para as igrejas não existe na prática.
8: É só isso que nós queremos, que a imunidade prevista na Constituição aconteça na prática. Eu já paguei imposto sobre tudo, o dinheiro que eu dou para a igreja não é para pagar imposto de novo. E outra coisa, se comprar um avião, um helicóptero, o senhor acha que a Receita Federal vai devolver isso?
4: A proposta de emenda à Constituição que amplia a imunidade tributária das igrejas de qualquer culto seguiu para análise do Senado. Da Rádio Câmara de Brasília, com informações de Daniele Lessa e Antônio Vital, Marcelo Larcher.
9: Justiça.
3: Para Rogério Correia, do PT de Minas Gerais, o suposto uso de fundos de previdência estaduais, como o Rio Previdência, em instituições privadas, levanta suspeitas de favorecimento político. Ele alega que as denúncias sobre o Banco Master revelam uma relação que envolve integrantes da oposição.
25: Rogério Correia cobra a responsabilização de todos os envolvidos no caso e exalta a atuação das instituições de controle e do judiciário. O deputado espera que as investigações alcancem todos que desviaram os recursos de aposentadoria.
3: Marcon, do PT Gaúcho, denunciou supostos esquemas ligados ao Banco Master. Ele alega que o senador Flávio Bolsonaro teria visitado o banqueiro Daniel Vorcaro em busca de repasses para despesas do ex-deputado Eduardo Bolsonaro nos Estados Unidos e formação de Caixa 2 para campanhas eleitorais.
25: Marcon exigiu também explicações do presidente nacional do PL, Valdemar da Costa Neto, e da liderança da legenda no Rio Grande do Sul sobre as graves acusações de desvios e benefícios financeiros ilícitos.
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9: Votação.
3: A Câmara aprovou um projeto que cria incentivos para a indústria nacional de fertilizantes. A repórter Daniela Lessa explica que a intenção é tornar o Brasil menos dependente do mercado externo.
10: O plenário da Câmara aprovou o projeto que prevê diversos benefícios tributários, ou seja, descontos no pagamento de impostos para estimular a produção de fertilizantes no Brasil. O projeto cria o Programa de Desenvolvimento da Indústria de Fertilizantes, o Profert, que concede até 10 bilhões de reais em subsídios em 5 anos para fábricas de fertilizantes. Hoje o Brasil importa mais da metade dos fertilizantes e fosfatos utilizados na agricultura, principalmente de países como a Rússia, a China e os Estados Unidos. A proposta, já aprovada pelo Senado, está baseada em renúncia de receitas, ou seja, o governo deixa de cobrar impostos para estimular o setor. O texto final, apresentado pelo relator, deputado Júnior Ferrari, do PSD do Pará, limita essas desonerações em 2 bilhões de reais por ano e fixa prazo máximo de 5 anos para os benefícios. O projeto beneficia empresas com projetos aprovados pelo Ministério da Agricultura. Além disso, obriga a mistura obrigatória de fertilizantes nacionais no produto consumido e comercializado no país, começando com 2% ano que vem e chegando a 30% em 10 anos. O argumento é que o Brasil precisa ficar menos dependente do mercado externo. As medidas foram criticadas pelo deputado Gilson Marques, do Novo, de Santa Catarina.
11: Ele trocou a antiga forma de lidar com o problema, que era a desoneração tributária de IPI, COFINS, e ele abandonou essa forma de incentivo para ter uma outra forma de incentivo, que na verdade é uma reserva de mercado, ou seja, beneficiar poucos indicados. E, além disso, ele se apoia em pilares que nós não concordamos. Por exemplo, a mistura obrigatória de fertilizantes nacionais. Isso não faz sentido nenhum.
10: A proposta também permite que o governo federal crie linhas de financiamento a projetos de produção, pesquisa e infraestrutura, o que ficará a cargo do BNDES. De acordo com o relator Júnior Ferrari, a dependência de fertilizantes de outros países deixa o país vulnerável.
9: Esse projeto, ele é de suma importância, porque o Brasil, ele é um dos maiores produtores de alimentos do mundo. E hoje importamos cerca de 85 a 90% dos fertilizantes. Então corremos o risco de falta de alimento no Brasil e no mundo. Daí a importância desse projeto, porque é uma questão econômica, mas muito mais, e principalmente é uma questão de segurança alimentar.
10: Como foi alterado pela Câmara, o projeto que cria o Programa de Desenvolvimento da Indústria de Fertilizantes, com benefícios tributários para aumentar a produção nacional, voltou para análise do Senado. Da Rádio Câmara de Brasília, com informações de Antônio Vital, Daniele Lessa.
5: Agricultura.
2: Emidinho Madeira, do PL de Minas Gerais, denunciou o desvio de 850 milhões do Fundo de Defesa da Economia Cafeeira, principal aporte do governo federal ao setor. O parlamentar afirma que os recursos devem ser utilizados exclusivamente no fortalecimento da produção.
3: Emidinho Madeira cobrou ainda a redução imediata das taxas de juros do Funcafé para aliviar os custos dos produtores que enfrentam instabilidade de preços e sequelas de anos de seca, especialmente no estado mineiro.
5: Turismo.
2: Bacelar do PV celebra o desempenho da Bahia na atração de turistas internacionais e atribui o avanço do setor, entre outras coisas, à ampliação da conectividade aérea. O deputado também faz críticas à condução da política de turismo durante a gestão anterior.
3: Bacelar lembra ainda que o aumento da chegada de visitantes estrangeiros e a relevância econômica da atividade têm impulsionado a expansão do setor. Segundo ele, tudo isso reflete políticas públicas de incentivo ao turismo nacional.
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5: Trabalho.
2: Câmara aprova a redução da jornada semanal para 40 horas e 2 dias de descanso remunerado. O repórter Antônio Vital acompanhou a votação.
13: A Câmara dos Deputados aprovou por 472 votos a favor e apenas 22 contrários a proposta de emenda à Constituição que reduz a jornada normal de trabalho para até 40 horas semanais e garante 2 dias de repouso semanal remunerado aos trabalhadores. Horas antes, o texto apresentado pelo relator, deputado Léo Prates, do Republicanos da Bahia, foi aprovado em uma comissão especial por 34 votos a 4. No plenário, o texto aprovado foi uma emenda apresentada pelo líder do PT, Paulo Pimenta, do PT do Rio Grande do Sul, praticamente idêntica ao aprovado na comissão e resultado de um acordo entre a maioria dos partidos. A aprovação desse texto alternativo impediu que fosse votada, a pedido do PL, outra proposta de emenda à Constituição apresentada pela deputada Érica Hilton, do PSOL de São Paulo, que reduzia a jornada de trabalho para 4 dias por semana e foi analisada junto com o texto aprovado. Além da jornada de 40 horas semanais, o texto aprovado, conhecido como PEC do fim da escala 6x1, prevê que um dos 2 dias de descanso deverá ser preferencialmente aos domingos. A redução da jornada e a ampliação do descanso devem acontecer sem qualquer tipo de redução nos salários. Essa garantia também vale para os pisos salariais. A adoção da medida será gradual. 60 dias depois da publicação da emenda, a jornada normal não poderá passar de 42 horas semanais. Depois de 1 ano, deverá cair para 40 horas. A proposta foi criticada por deputados da oposição, inclusive do PL, que tentou aprovar a proposta que não tinha sido objeto de acordo no plenário. Para o deputado Bibo Nunes, do PL do Rio Grande do Sul, a medida proíbe as pessoas de trabalharem.
14: Estão querendo proibir de trabalhar nesse país. Não tem lugar no mundo que proíba de trabalhar. A esquerda só sabe viver de bocas e tetas. É com trabalho que se vive. Trabalho honra, dignifica.
13: O deputado Carlos Aratini, do PT de São Paulo, criticou a tentativa de aprovação de texto que não tinha sido objeto de acordo.
14: Um destaque fake. Por que fake? Porque
15: a maioria do PL atuou o tempo todo contra a PEC que acaba com a escala 6x1 e coloca a jornada de 40 horas. Chegaram a apresentar aqui uma emenda onde teria um prazo de implantação dessa modificação de 10 anos, mas agora eles dão uma de radical.
13: A proposta foi criticada por outros deputados da oposição. O deputado Kim Kataguiri, do Missão de São Paulo, considerou a aprovação da proposta uma medida eleitoreira que não trará benefícios reais ao trabalhador.
16: Aliás, o melhor cenário para mim era nem ter transição, era começar agora. Quanto antes começar, antes as pessoas vão saber que é uma farsa, que a vida delas não mudou, não melhorou, que elas não vão estar trabalhando menos.
13: O texto permite que convenções ou acordos coletivos estabeleçam regime de compensação, inclusive para categorias com jornadas diferenciadas. Outro trecho prevê que lei complementar estabeleça medidas de transição para microempreendedores individuais, microempresas e empresas de pequeno porte. A proposta também permite que empresas que prestam serviço de mão de obra terceirizada para o serviço público, por meio de licitação, reduzam a carga horária dos funcionários após a alteração do contrato. Ao defender a importância de mais tempo livre para os trabalhadores, o autor de uma das propostas que deu origem à mudança, deputado Reginaldo Lopes, do PT de Minas Gerais, destacou as consequências de jornadas extensas para a saúde mental do trabalhador.
17: Nenhum setor econômico perde, muito pelo contrário. O que prejudica uma economia, uma empresa, é o seu trabalhador, seu colaborador adoecido. E hoje nós temos uma pandemia de doença mental no país.
13: O presidente da Câmara, Hugo Mota, classificou a aprovação como histórica. Depois de aprovada em dois turnos de votação, a PEC do fim da escala 6x1 seguiu para análise do Senado. Da Rádio Câmara de Brasília, com informações de Daniele Lessa, Antônio Vital.
24: Padre João, do PT de Minas Gerais, afirma que o fim da escala 6x1 restringe acordos trabalhistas que desrespeitem o novo limite de horas. Ele também relaciona a alteração constitucional ao combate à exploração do trabalho e à sobrecarga enfrentada principalmente por mulheres.
25: Heloísa Helena, da Rede do Rio de Janeiro, afirma que o debate sobre o fim da escala 6x1 representa uma reivindicação histórica dos trabalhadores. Para ela, a mudança pode melhorar a qualidade de vida e reduzir a sobrecarga enfrentada por diferentes categorias profissionais.
24: Segundo Alexandre Lindemeyer, do PT do Rio Grande do Sul, a redução da jornada de trabalho é uma pauta histórica para o parlamento brasileiro. Ele observa que, com o avanço da tecnologia, não há mais justificativa para manter uma jornada que adoece os trabalhadores.
25: Bebeto, do PP do Rio de Janeiro, declara posicionamento favorável ao projeto que acaba com a escala de trabalho 6x1. O parlamentar relembra sua trajetória profissional como servente de pedreiro, camelô e feirante para reforçar seu compromisso com a defesa dos direitos dos trabalhadores.
24: Welter, do PT do Paraná, celebrou o avanço da votação para o fim da escala 6x1, destacando o impacto positivo da medida para mulheres, jovens e trabalhadores rurais. Segundo ele, a mudança promove
18: esta
24: uma rotina
18: é
24: mais humana,
18: YL,
24: além de
18: alinhar
24: o Brasil aos padrões de países desenvolvidos.
18: Pedro Paulo, do FMZ, do Rio de uma emissora da Fundação Máximos Antonatti.
25: Vai beneficiar
18: venda nova
25: de
18: do imigrante, Espírito Santo.
25: Mental. Ele afirmou ainda que
18: agora,
25: o descanso
18: agora,
25: leva
18: na rádio
25: produtividade
18: FMZ,
25: e saúde mental do trabalhador.
24: Ana Pimentel, do PT de Minas Gerais, afirma que a redução da jornada de trabalho sem redução salarial.
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